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1: O Ministério da Justiça e Segurança Pública promove essa semana ações de enfrentamento ao crime organizado dentro do sistema prisional.
0: Um dos objetivos é impedir a entrada e o uso de materiais ilícitos e fortalecer o trabalho de inteligência e fiscalização.
1: As ações incluem operações de revista, uso de novas tecnologias, entrega de equipamentos e capacitação de policiais penais em diferentes estados.
2: O Ministério da Justiça e Segurança Pública realiza nesta semana uma série de operações e ações de capacitação para reforçar o combate ao crime organizado dentro do sistema prisional. Uma das principais iniciativas é a Operação MUT, que promove revistas estratégicas para localizar e retirar celulares e outros materiais ilícitos das unidades prisionais. Desde maio, as ações resultaram na revista de mais de 10 mil celas em 312 unidades. Ao todo, foram apreendidos 2.447 aparelhos celulares. Outra frente é a Operação Modo Avião, realizada nos estados do Rio de Janeiro, Rio Grande do Sul, Ceará e Paraíba. A ação utiliza equipamentos capazes de identificar sinais e dispositivos usados de forma irregular dentro das unidades prisionais. Os dados obtidos ajudam as equipes de inteligência a definir os locais que devem passar por revistas e outras ações. Também estão sendo entregues equipamentos para reforçar a segurança, como body scanners, georradares e kits de varredura. Os aparelhos ajudam, por exemplo, na inspeção corporal, na localização de alterações no solo e na identificação de dispositivos eletrônicos. As ações desta semana ainda incluem capacitações de policiais penais e treinamento para operar equipamentos de raio-x e scanners corporais, inclusive com recursos de inteligência artificial para auxiliar na análise das imagens. Thaís de Araújo, para a Voz do Brasil.
0: E a Advocacia Geral da União renovou o pedido para que a plataforma Discord seja obrigada a adotar medidas efetivas para proteger crianças, adolescentes e mulheres no ambiente digital, de acordo com as exigências da legislação brasileira.
1: A AGU avaliou como insuficiente a proposta apresentada pela plataforma.
0: Em 25 de agosto, a AGU apresentou ação civil pública solicitando ao Discord a adoção de medidas de segurança, como reforço dos mecanismos de controle parental e a implantação de sistemas que consigam detectar e prevenir situações que representem riscos a crianças e adolescentes.
1: Também pediu a implementação de mecanismos de detecção, avaliação e moderação de conteúdos com práticas de maus tratos, violência, mutilação e crueldade contra animais.
0: Hoje, dia 21 de setembro, é celebrado o Dia Nacional de Luta da Pessoa com Deficiência.
1: A data marca a mobilização histórica pela garantia de direitos, acessibilidade e combate ao capacitismo na sociedade.
0: E você sabia que esses direitos estão previstos em lei?
1: São garantias que ajudam a promover mais autonomia, inclusão e oportunidades para que as pessoas com deficiência possam participar plenamente da sociedade.
0: E o que fazer caso esses direitos não sejam respeitados? É o que vamos ouvir agora na reportagem de Pablo Mundim.
3: Ir ao cinema, ler um cardápio ou simplesmente caminhar pela rua. Situações comuns do dia a dia, mas para quem tem deficiência visual, podem ser um desafio. Laíssa Cardoso, de 35 anos, conhece essa realidade de perto. A sua condição não impediu que ela se tornasse mestre em ciência política e analista judiciária, mas as barreiras ainda fazem parte da rotina.
4: A gente não está tão presente nos espaços quanto a gente poderia e quanto a gente deveria. E aí, não é só uma questão de não ter rampa, de não ter piso tátil, mas é uma questão de as pessoas ainda estranharem o que é diferente delas.
3: A Lei Brasileira de Inclusão, conhecida como Estatuto da Pessoa com Deficiência, estabelece direitos para garantir a essas pessoas participação plena e igualdade de condições. A legislação prevê medidas de acessibilidade, como reserva de espaços livres e assentos adaptados. Também proíbe qualquer forma de discriminação, garante educação inclusiva em todos os níveis de ensino e atendimento integral e especializado pelo SUS. Caso não tenha seus direitos respeitados, o secretário nacional substituto dos direitos da pessoa com deficiência do Ministério dos Direitos Humanos, Alex Alverga, explica a quem o cidadão pode recorrer.
5: Caso isso tenha acontecido em relação à prestação de um serviço, uma instituição, o primeiro local é diretamente o local responsável. No entanto, o conjunto de outras as salvaguardas também são disponíveis. O serviço Disque 100, né, um canal que recebe denúncias de violação de direitos humanos, 7 dias por semana, 24 horas. Evidentemente, também, a depender da situação, da gravidade, defensorias públicas, delegacias especializadas, órgãos de defesa do consumidor.
3: O Disque 100 também pode ser acessado pelo WhatsApp no número 61996110100. Vale lembrar que o serviço é gratuito e garante o sigilo das informações prestadas. Reportagem Pablo Mundim.
1: Pois é, de acordo com o último censo, o Brasil tem cerca de 14 milhões de pessoas com algum tipo de deficiência.
0: O número representa pouco mais de 7% do total da população.
1: E para falar sobre a Lei Brasileira de Inclusão, eu e o Nazi Brum conversamos com a Secretária Nacional dos Direitos da Pessoa com Deficiência, Isadora Nascimento, sobre as políticas públicas que têm sido desenvolvidas para o direito a todos. Acompanhe. Secretária Isadora Nascimento, bem-vinda à Voz do Brasil. Prazer ter a senhora conosco justamente nesse dia de luta da pessoa com deficiência, que eu gostaria que a senhora começasse falando então pra gente sobre capacitismo e como esse tipo de preconceito prejudica a vida das pessoas com deficiência.
6: Primeiramente, muito obrigada pelo convite. Sim, o capacitismo, ele é um conceito que eu costumo dizer que é muito completo e muito complexo, né? Porque, ora, ele vem na perspectiva de se considerar a pessoa com deficiência como incapaz de trabalhar, de estudar, de ocupar espaços de tomada de decisão, de fazer atividades simples do dia a dia. Ora, também vem com essa perspectiva da supervalorização da deficiência. Então, considera aí que essa pessoa com deficiência, ela é um herói ou uma heroína, é um exemplo de superação apenas por existir com uma deficiência. Então, acaba colocando muitas vezes também essa pessoa com deficiência no lugar ali de anjo, de um ser quase que de outro mundo, né? Então,
1: já capacitismo... denota a expectativa de que aquela pessoa não desse conta de fazer as coisas,
6: exato,
1: né?
6: Exato. Então, tem esse viés da incapacidade muitas vezes, mas também esse viés aí dessa supervalorização por falta de entendimento, né, sobre o conceito real de deficiência.
7: Bom, secretária, a gente chega na importância de que quem tem algum tipo de deficiência tem acesso a oportunidades, né, de emprego, estudo, vida autônoma. E hoje existe um estatuto, um marco legal que busca garantir esses direitos. O que é que está previsto no Estatuto da Pessoa com Deficiência?
6: Bom, esse estatuto, também conhecido como Lei Brasileira de Inclusão, que está em vigor desde 2015, é um documento extremamente completo, extremamente robusto, porque foi construído com a participação plena das pessoas com deficiência, né? Respeitando aí o lema do Nada Sobre Nós Sem Nós. E é um estatuto que é baseado na Convenção da ONU dos Direitos das Pessoas com Deficiência e no Brasil tem status de emenda constitucional. Então, é um documento extremamente completo que vai prever aí direitos diversos, pensando em educação, saúde, trabalho, acessos diversos, né? Em relação a questões de acessibilidade arquitetônica, tecnológica, atitudinal, comunicacional, e é um documento aí que norteia essa construção do próprio país mesmo em relação a políticas públicas. Então, dele também nasce a Política Nacional dos Direitos da Pessoa com Deficiência, que é o Plano Novo Viver Sem Limite, que tem base, né, nessa Lei Brasileira de Inclusão, também na Convenção. E outros frutos vão surgindo a partir desse documento que é tão importante.
1: Pois é, eu ia justamente perguntar aí sobre o trabalho que o Ministério dos Direitos Humanos vem fazendo para garantir esses direitos que estão previstos no Estatuto. O Viver Sem Limites é um deles, né?
6: Exato. A Secretaria Nacional dos Direitos da Pessoa com Deficiência, vinculada ao Ministério dos Direitos Humanos e Cidadania, tem esse papel de ajudar, né, a fomentar aí a construção de políticas públicas para pessoas com deficiência em todo o território. Então, a gente, em diálogo também com outros ministérios, entendendo que a pauta da deficiência, ela é transversal, então a gente dialoga com a cultura, com o esporte, com a saúde, com o trabalho, com a assistência social, enfim, com as diversas áreas que as pessoas acessam, né, no seu cotidiano, para garantir também acessos para pessoas com deficiência. Então, o Viver Sem Limite, ele é construído nessa perspectiva ampla, pensando em eixos. Então, também a gente tem essa divisão em quatro eixos: gestão inclusiva e participativa, enfrentamento à violência, acessibilidade e também promoção de direitos, entendendo aí que esses acessos eles precisam ser abrangentes e também precisam chegar nos territórios de forma ampla, né? Pensando às vezes naquele município que é pequenininho, lá na ponta, mas que também precisa ter uma estrutura de governança aí forte para a pessoa com deficiência.
7: Pois é, secretária, a senhora citou um ponto aí que a gente não pode deixar de falar, que são situações de abuso que pessoas com deficiência podem estar sujeitas. O Ministério tem canais para receber denúncias de maus tratos e violência?
6: Sim, o Ministério dos Direitos Humanos faz um trabalho muito importante de acolhimento e encaminhamento dessas denúncias, né, aos órgãos responsáveis. O Brasil tem status de emenda constitucional, então é um documento extremamente completo que vai prever aí direitos diversos, pensando em educação, saúde, trabalho, acessos diversos, né, em relação a questões de acessibilidade arquitetônica, tecnológica, atitudinal, comunicacional, e é um documento aí que norteia essa construção do próprio país mesmo em relação a políticas públicas. Então, dele também nasce a Política Nacional dos Direitos da Pessoa com Deficiência, que é o Plano Novo Viver Sem Limite, que tem base, né, nessa Lei Brasileira de Inclusão, também na Convenção. E outros frutos vão surgindo a partir desse documento que é tão importante.
1: Pois é, eu ia justamente perguntar aí sobre o trabalho que o Ministério dos Direitos Humanos vem fazendo para garantir esses direitos que estão previstos no Estatuto. O Viver Sem Limites é um deles, né?
6: Exato. A Secretaria Nacional dos Direitos da Pessoa com Deficiência, vinculada ao Ministério dos Direitos Humanos e Cidadania, tem esse papel de ajudar, né, a fomentar aí a construção de políticas públicas para pessoas com deficiência em todo o território. Então, a gente, em diálogo também com outros ministérios, entendendo que a pauta da deficiência ela é transversal, então a gente dialoga com a cultura, com o esporte, com a saúde, com o trabalho, com a assistência social, enfim, com as diversas áreas que as pessoas acessam, né, no seu cotidiano, para garantir também acessos para pessoas com deficiência. Então, o Viver Sem Limite, ele é construído nessa perspectiva ampla, pensando em eixos. Então, também a gente tem essa divisão em quatro eixos: gestão inclusiva e participativa, enfrentamento à violência, acessibilidade e também promoção de direitos, entendendo aí que esses acessos eles precisam ser abrangentes e também precisam chegar nos territórios de forma ampla, né? Pensando às vezes naquele município que é pequenininho lá na ponta, mas que também precisa ter uma estrutura de governança aí forte para a pessoa com deficiência.
7: Pois é, secretária, a senhora citou um ponto aí que a gente não pode deixar de falar, que são situações de abuso que pessoas com deficiência podem estar sujeitas. O Ministério tem canais para receber denúncias de maus tratos e violência?
6: Sim, o Ministério dos Direitos Humanos faz um trabalho muito importante de acolhimento e encaminhamento dessas denúncias, né, aos órgãos responsáveis, recebendo essas denúncias através do Disque 100, né, o Disque Direitos Humanos, e ali é dado o encaminhamento necessário aos diversos tipos de violações que chegam, né, infelizmente. A gente tem violências aí que são patrimoniais, pensando em pessoas com deficiência, violências físicas, psicológicas, institucionais, né, o próprio capacitismo é uma forma de violências que origina aí diversas questões muito sérias, né, que precisam ser enfrentadas. Então a gente tenta, enquanto Ministério também, em articulação com outros órgãos de proteção, né, então Ministério Público, nos estados e nos municípios, também envolver os conselhos de direitos, né, que são muito importantes, para que a gente tenha também junto às defensorias, enfim, todos esses órgãos de acolhimento, de proteção, que possam trabalhar juntos para receber essas demandas.
1: E existe um balanço do Disque 100 sobre os tipos mais comuns de denúncia, o volume dessas denúncias?
6: Então, são diversas denúncias que chegam diariamente. É até difícil falar isso, né? Porque a gente ainda está em um tempo em que violências são comuns, mas acho que exemplificando, assim, até novamente pensar em violência física, pessoas com deficiência, principalmente mulheres, são as que mais sofrem violência física, violência patrimonial. Então, muitas vezes essa administração, né, do recurso que a pessoa recebe é feita pela família ou pelos próprios companheiros ou cuidadores que muitas vezes utilizam, né, desses recursos da pessoa de uma forma indevida, então isso gera violência patrimonial e outras tantas, né, algumas denúncias de violência institucional, pensando nos ambientes aí de ensino, de

0: economista Carla Bene, professora da Fundação Getúlio Vargas, destaca que o Banco Central também apertou o passo contra golpistas que usam contas de fachada para movimentar o dinheiro.
1: O que eles chamam de contas de passagem ou contas de laranjas, onde entra o dinheiro de uma fraude e ele vai sendo transferido para várias contas. É como se ele se perdesse no meio do caminho. E o Banco Central vai entrar também nesse procedimento com essas contas de passagem e ele também pode vir a fazer bloqueio nessas contas.
0: Chaves de CPFs e CNPJs em situações irregulares com a Receita Federal terão exclusão automática. Outra mudança ressaltada pela economista Carla Bene é que, a partir de 1º de março de 2027, os usuários vão poder anexar diretamente nos aplicativos das instituições bancárias documentos que indiquem a possibilidade de golpe.
1: Você vai poder enviar provas, como áudios, prints e documentos diretamente na contestação para a instituição bancária. É algo importante, porque se você já sabendo disso, já começa a guardar, digamos assim, as suas provas para os seus pagamentos. E caso aconteça, você pode usar isso daí já dentro do aplicativo a partir do ano que vem.
0: Outra novidade é a permissão para que o cidadão possa cadastrar na conta salário despesas recorrentes para pagamento com Pix automático a partir de julho de 2027. O Banco Central também regulamentou a chamada cobrança híbrida, uma prática já utilizada por algumas empresas e que permite ao consumidor escolher entre pagar uma cobrança por boleto ou por Pix. A medida entra em vigor em fevereiro de 2027 e deve reduzir riscos operacionais e evitar pagamentos indevidos ou em duplicidade. Reportagem Luana Karen.
2: Menos de 2 meses para um momento crucial na vida de milhares de estudantes.
3: As provas do Enem estão marcadas para novembro, este ano com novidades.
2: Entre elas, o aumento nos locais de prova. A repórter Gabriela Noronha tem mais detalhes.
4: Aos 21 anos, o estudante brasiliense João Ferreira vai fazer a prova do Exame Nacional do Ensino Médio pela segunda vez. E para conquistar a sonhada vaga no curso de arquitetura da Universidade de Brasília, ele concilia as aulas presenciais em um cursinho com a rotina de estudos em casa. Para o estudante, o importante é manter a disciplina.
5: Estudar de uma forma orgânica, com organização, você tem um plano de estudo voltado a um aprendizado mais efetivo, que funcione melhor para você do que você simplesmente sentar e pegar para você e falar vou estudar 4 horas hoje.
4: Assim como João, milhões de brasileiros devem participar desta edição do Enem. As provas serão aplicadas nos dias 8 e 15 de novembro. De acordo com o INEP, instituto responsável pelo exame, mais de 5 milhões de pessoas tiveram suas inscrições confirmadas. No primeiro dia, os estudantes devem responder a 45 questões de linguagens e códigos e 45 de ciências humanas, além da redação. Já no segundo, são 45 questões de ciências da natureza e mais 45 de matemática. O professor de história, Fábio Santos Reis, dá dicas para esta reta final de preparação.
6: Eu acho que para esse momento, levando em conta o tempo que está faltando, o ideal seria, nesse momento, fazer algumas revisões rápidas de conteúdo, revisão teórica, mas nada tão aprofundado, até pelo tempo que a gente tem, e, sobretudo, focar em resoluções de provas anteriores. Então, eu recomendo que faça as provas do Enem de 2018 para cá.
4: Uma novidade neste ano é a expansão do número de locais de prova com 10 mil novos pontos. Ricardo Cardoso, presidente substituto do INEP, destaca que o exame também será utilizado como instrumento de avaliação do sistema de avaliação da educação básica.
7: Além de organizar o acesso ao ensino superior, além de permitir a certificação dos estudantes, ele também vai permitir a avaliação da qualidade da educação básica. Então, a população ter esse resultado pelo Enem, que é um exame que tem a área de linguagem, ciências humanas, ciências da natureza, matemática e a redação, oferece uma avaliação mais completa, em que o aluno muitas vezes está mais mobilizado, mais motivado para fazer a prova. Isso para nós é uma mudança muito importante.
4: Também é a primeira vez que os concluintes do ensino médio na rede pública de ensino foram inscritos automaticamente no Enem, com base nos dados informados pelas redes de ensino. Vale lembrar que as notas do Enem podem ser utilizadas para

0: Acesso ao Sistema de Seleção Unificada, o SISU, e ao Programa Universidade para Todos, o ProUni. A nota do exame também pode ser usada para pleitear financiamento estudantil. Reportagem Gabriela Noronha.
1: E amanhã vamos falar sobre a nova edição da cartilha da redação do Enem 2026.
2: É, nós vamos falar mais sobre a prova e dicas para escrever uma redação nota 1000. Não perca!
1: Elas coletam moluscos e crustáceos em manguezais e praias, acompanhando o ritmo das marés.
2: No Brasil, a maior parte de pescadores artesanais são mulheres e tiram desse ofício o sustento da família.
1: Um mapeamento da Fiocruz quer mostrar onde elas estão, onde estão essas trabalhadoras e suas principais necessidades.
3: É das águas do litoral cearense que a marisqueira Maria do Socorro Miranda, de 44 anos, tira o sustento da família. O trabalho que ela herdou dos pais, às vezes começa antes do amanhecer, acompanhando o ritmo das marés.
4: Eu trabalho 6 horas por dia, caso a maré esteja baixa. Me encontro com as amigas, que levam nossos aparelhos de pesca, né? Levo o jereré para botar lá, a gente isca eles e vai esperar. Era de ver se caiu algum siri, alguma coisa dentro.
3: Um levantamento realizado pela Fiocruz em 52 municípios de todas as regiões brasileiras aponta a presença marcante de mulheres na atividade pesqueira. Mas...

0: mapeamento vai contribuir para tornar conhecidas as vulnerabilidades desses territórios e aproximar as políticas públicas da realidade de quem vive e trabalha nas águas brasileiras. Como explica a coordenadora-geral de Inclusão Produtiva, Enfrentamento à Fome e à Pobreza do Ministério das Mulheres, Larissa de Santana Passos.
1: Ele junta todos os bancos de dados validados pelo governo, então essas mulheres elas participam de forma ativa, indicando quais são os territórios, né, que elas estão e quais são as demandas, dificuldade a nível de crédito, quais são as cadeias produtivas, dificuldade de escoamento, para a gente entender essas demandas, transformar esses dados em políticas públicas.
2: Meu amor é demais.
0: O resultado completo do levantamento de dados será conhecido em 2027. De acordo com a pesquisadora da Fiocruz, Maria Juliana Moura Correa, outro objetivo do estudo é conhecer os impactos da atividade pesqueira na saúde das trabalhadoras.
3: Nós vamos lá fazer um piloto com as pescadoras e o impacto à saúde e monitorando várias substâncias químicas que estão nas águas, também representa a gente proteger a saúde de toda a população.
4: O ministro da Pesca e Aquicultura, Edipo Araújo, comenta sobre o trabalho dessas profissionais.
5: A história de quem trabalha com a pesca artesanal é marcada por lutas e resiliência. Quem ajuda a colocar alimento na mesa de milhões de brasileiros e brasileiras, geralmente tem as águas como a única fonte de sustento.
0: O Brasil tem cerca de 1 milhão e 700 mil pescadores artesanais, segundo o Registro Geral da Atividade Pesqueira. Desse total, quase 900 mil são mulheres. Reportagem Graziele Bezerra.
6: A Anvisa, Agência Nacional de Vigilância Sanitária, aprovou o registro de um novo medicamento para o câncer de mama.
7: O Etcamar é indicado para o tratamento de pacientes adultos com câncer de mama localmente avançado ou em metástase.
6: E também hoje a Anvisa determinou o recolhimento de um lote de outro medicamento destinado ao tratamento de câncer de mama, o Fesgo.
7: A empresa fabricante identificou no mercado unidades deste lote com características divergentes das constantes no medicamento original, o que indica se trata de falsificação.
6: Informações sobre o lote que será recolhido, você confere em gov.br/Anvisa.
7: E essas foram as notícias do governo federal.
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6: Fique agora com as notícias do Poder Judiciário e do Congresso Nacional. Boa noite.
7: Boa noite, até amanhã.
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10: STF mantém decreto de Minas Gerais que restringe publicidade de bets.
11: TSE vai lançar nesta terça-feira a ação Violência Política Tem Gênero.
10: STJ admite como prova a gravação feita por consumidor no departamento jurídico da empresa.
11: Boa noite, eu sou Leandro Bezerra.
10: E eu sou Walter Lima.
11: O ministro Flávio Dino, do Supremo Tribunal Federal, decidiu manter um decreto de Minas Gerais que restringe a publicidade de empresas de apostas de cota fixa, as chamadas bets, e de plataformas de conteúdo adulto em bens públicos estaduais e eventos promovidos ou apoiados pelo Poder Executivo local.
10: O ministro Dino negou o pedido feito pela Associação Nacional de Jogos e Loterias para suspender o decreto.
11: A entidade sustentava que o Estado havia invadido a competência privativa da União para legislar sobre propaganda comercial.
10: Mas o ministro considerou que as restrições se limitam aos meios de comunicação institucional, aos bens e espaços sob responsabilidade do Executivo Estadual e aos eventos promovidos ou apoiados pelo governo de Minas Gerais. Para o ministro, essas medidas fazem parte da autonomia do Estado para administrar seus próprios bens e recursos.
11: TSE vai lançar amanhã a ação Violência Política Tem Gênero.
10: Essa ação vai marcar o lançamento de iniciativas voltadas ao enfrentamento da violência política contra as mulheres. Fábio Ruas.
12: A ação vai ser amanhã às 5 horas da tarde, no Espaço Sepúlveda Pertence, na sede do TSE, em Brasília. vai ter a assinatura de um protocolo de ação conjunta entre o TSE e a Procuradoria-Geral Eleitoral para combater esse crime. O presidente do TSE, ministro Cássio Nunes Marques, e o vice-procurador-geral eleitoral, Alexandre Espinosa Bravo Barbosa, vão participar da ação ao lado de mulheres com atuação reconhecida na vida pública e na defesa dos direitos femininos.
11: O Ministério Público Eleitoral emite 431 manifestações sobre propaganda eleitoral irregular no primeiro mês de fiscalização em Mato Grosso.
10: O objetivo da ação é promover a conscientização sobre as condutas proibidas pela legislação. Kátia Dias.
13: Entre 15 de agosto e 15 de setembro foram emitidas 431 manifestações sobre propaganda eleitoral irregular. Durante a fiscalização, o MP Eleitoral analisou representações, reclamações, pedidos de resposta e apurações relativas a veiculações irregulares de propaganda, tanto na mídia tradicional quanto nas redes sociais.
11: É válida como prova a gravação feita por consumidor dentro do departamento jurídico de empresa, sem consentimento da outra parte.
10: Mas, para o STJ, o conteúdo não pode se referir à atividade de advocacia, nem a informações protegidas por sigilo profissional. Fátima Uchoa.
14: Um aluno ajuizou ação contra a instituição de ensino superior devido à oferta e ao posterior cancelamento de curso. A instituição buscou invalidar gravações de conversas feitas pelo consumidor com a diretora e dentro do próprio departamento jurídico, alegando que o local deveria ter a mesma proteção legal dos escritórios de advocacia. A Justiça do Distrito Federal condenou a instituição a pagar quase R$5 mil por danos materiais e R$6 mil por danos morais, considerando a gravação válida. O STJ manteve a decisão. Segundo o relator ministro Raul Araújo, a gravação não tratava de atividade advocatícia, mas de questão administrativa sobre prestação de serviço de ensino.
11: Jornada de trabalho em atividades insalubres é tema de audiência no TST.
10: O debate vai tratar dos limites de uma negociação coletiva nesses casos. Samanta Flor.
15: A discussão é se acordos ou convenções coletivas podem autorizar o aumento da jornada em atividades insalubres sem a aprovação prévia da autoridade competente. O assunto é o tema 149 do TST. A audiência pública foi convocada pelo ministro Douglas Alencar e vai ouvir especialistas, entidades e representantes de categorias afetadas. O entendimento do TST vai orientar o julgamento de processos semelhantes em toda a Justiça do Trabalho.
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11: A você uma boa noite.
10: E até amanhã.
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17: Eu sou Humberto Pinheiro e estes são os destaques de hoje do Jornal do Senado, que começa agora. Participantes de sessão especial apontam a importância da inclusão das pessoas com deficiência. Instituição fiscal independente do Senado diverge do governo e alerta para riscos fiscais. Reportagem da Rádio Senado é finalista do prêmio Vladimir Herzog de jornalismo. Boa noite. O Senado celebrou hoje o Dia Nacional de Luta da Pessoa com Deficiência. Especialistas convidados para a sessão especial apontaram a importância da inclusão. Repórter Márcio Maturana.
18: A importância da participação completa das pessoas com deficiência nas atividades sociais precisa ser ressaltada todos os dias, segundo especialistas que participaram da sessão especial no plenário do Senado nesta segunda-feira, 21 de setembro, que é o Dia Nacional de Luta da Pessoa com Deficiência. A senadora Damaris Alves, do Republicanos do Distrito Federal, presidiu a sessão.
19: Infelizmente, ainda vemos, de vez em quando, uma iniciativa ou outra para, inclusive, retirar direitos já garantidos. Por isso que um dia nacional como esse precisa, por esta casa e por todas as casas do Brasil, ser comemorado.
18: A sessão especial foi requerida pelo senador Paulo Paim, do PT do Rio Grande do Sul. Ele é autor do Estatuto da Pessoa com Deficiência e do projeto de lei que criou o Dia Nacional de Luta da Pessoa com Deficiência.
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21: As eleições deste ano têm em disputa 54 vagas para o Senado. Total de 32 senadores tentam a reeleição. Outros 10 disputam o governo de seus estados e um a presidência da República. Repórter Rodrigo Rezende.
22: Nas eleições deste ano, cada um dos 26 estados e o Distrito Federal elegerão 2 senadores. Portanto, das 81 vagas do Senado, 54 estão em jogo para os próximos 8 anos. Dos 54 senadores em término de mandato, 32 tentam a reeleição. 9 senadores que encerram o mandato no final de janeiro de 2027 concorrem a outros cargos. Um à presidência da República, um ao governo de seu estado, um para deputado estadual, 2 para deputado federal e 4 como suplentes em chapas que concorrem ao Senado. Já 13 senadores vão encerrar os atuais mandatos em 2027 e não vão concorrer a nenhum cargo. É o caso de Jaime Campos, do União de Mato Grosso.
23: Tenho orgulho da história que eu construí e, sobretudo, tenho esperança no futuro do nosso Estado. Cargos passam, mandatos terminam, eleições chegam e vão embora. Mas algo que precisa permanecer é o compromisso com o nosso Estado.
22: Quem também não disputa a eleição após 40 anos é o senador Paulo Paim, do PT do Rio Grande do Sul.
24: São 40 anos ininterruptos aqui no Congresso Nacional. Uma trajetória construída com diálogo, compromisso e fidelidade às causas do povo brasileiro. Não serei mais candidato ao Senado, mas não saio da política, porque a política está em mim. Ela faz parte da nossa história, da minha alma e da minha forma de enxergar o mundo.
22: Dos 27 senadores que estão no chamado meio de mandato, ou seja, ainda possuem mais 4 anos no Senado, 9 concorrem nestas eleições a governos estaduais. Um senador licenciado concorre ainda à vice-presidência da República.
21: Está pronto para votação na Comissão de Assuntos Sociais um projeto que cria regras para o uso da inteligência artificial na área da saúde. O texto prevê regras de transparência, responsabilidade e supervisão humana nas decisões clínicas. Repórter Patrícia Oliveira.
25: Segundo o Comitê Gestor da Internet no Brasil, 18% dos hospitais e das clínicas brasileiras já utilizam soluções de inteligência artificial. É o caso do uso da IA para acelerar resultados dos exames de coração, como explica a cardiologista Paula Damasco.
26: A gente usa essa inteligência artificial para estar liberando esse laudo, às vezes, com 2 minutos, para que um clínico possa ter um resultado mais real do eletro para conduzir o paciente.
25: Ricardo Sampaio, coordenador do Centro Integrado de IA do Distrito Federal, aponta a redução das filas de espera para o paciente com o uso da tecnologia.
27: Utilizar a inteligência artificial, seja para um procedimento, seja para uma consulta, seja para um pedido de remédios ou afins, e para que, com isso, o paciente tenha um retorno mais rápido daquilo que foi solicitado e que ele consiga ser tratado da melhor maneira.
25: A senadora doutora Eudócia, do PSDB de Alagoas, apoia o desenvolvimento de terapias e vacinas contra o câncer com o uso da IA. Um projeto da senadora prevê a utilização da inteligência artificial na saúde pública com regras de transparência, responsabilidade e supervisão humana nas decisões clínicas para proteger os direitos dos pacientes.
28: A implementação de hospitais inteligentes da rede SUS irá beneficiar significativamente o atendimento aos pacientes da rede pública, otimizando os diagnósticos precoces de várias patologias, especialmente as doenças oncológicas.
25: O projeto também prevê a igualdade no atendimento, proteção de dados e informações claras para os pacientes e que profissionais de saúde recebam capacitação para usar a IA. A proposta recebeu relatório favorável da senadora Damares Alves, do Republicanos do Distrito Federal, e está pronta para votação na Comissão de Assuntos Sociais.
21: O relatório da Instituição Fiscal Independente do Senado apontou diferença entre as projeções do governo e os cálculos da entidade para o projeto do orçamento de 2027. Segundo o relatório, o uso de premissas e parâmetros macroeconômicos distintos pelo Executivo pode implicar desequilíbrio fiscal. Repórter Douglas Castilho.
29: Enquanto o Poder Executivo prevê saldo positivo primário de 18,6 bilhões de reais, os cálculos da IFE indicam indicam a perspectiva de um déficit de 86,1 bilhões, um descompasso de 104,8 bilhões de reais entre os dois cenários. Divergências assim afetam diretamente o cumprimento das metas fiscais, indicando, segundo a instituição, a necessidade de segurar gastos. O diretor executivo da IFE, Marcos Pestana, detalhou onde está a diferença entre as duas contas.
0: O governo trabalha com um PIB ano que vem de 2,4%, a IFE com 1,8%. O governo trabalha com uma expansão da massa salarial, que é essencial para calcular as receitas previdenciárias, de mais de 10%. Nós trabalhamos com mais de 7%. Esse acúmulo de diferenciação de parâmetros nos levam a discrepar sobre o resultado primário.
29: Marcos Pestana alerta para novas pressões orçamentárias e despesas não previstas na proposta original, como o recente reajuste de 15% no benefício médio do Bolsa Família.
21: A história de um educador que enfrentou a violência dentro da escola e acabou assassinado é tema de uma reportagem especial da Rádio Senado, que chegou à final do Prêmio Vladimir Herzog de Jornalismo. O trabalho Carlos Mota, A Pedagogia da Coragem, foi produzido pelo jornalista Otávio Augusto Mota e conta a trajetória do próprio pai. A reportagem é de Yasmin Rodrigues.
1: A reportagem que colocou a Rádio Senado entre os finalistas do Prêmio Vladimir Herzog nasceu de uma história familiar. O jornalista Otávio Augusto Mota transformou em reportagem a trajetória do pai.
2: A reportagem Carlos Mota, A Pedagogia da Coragem, ela apresenta para os ouvintes a trajetória de vida e de luta de um professor aqui do Distrito Federal chamado Carlos Mota. Ele era diretor no Núcleo Rural Lago Oeste e era um líder comunitário. Lutava por melhores condições de acesso à escola dos alunos. Então essa reportagem, ela navega um pouco por qual era o ideal de Carlos, qual era a visão de Carlos sobre a educação.
1: O prêmio Vladimir Herzog reconhece trabalhos jornalísticos relacionados à defesa dos direitos humanos e tem uma história ligada à luta pela liberdade de expressão e pela democracia. Para Otávio, no entanto, a indicação vai além do reconhecimento profissional. Representa uma busca por conhecer melhor a história de vida do pai e também serve de alerta para a violência que ainda existe no ambiente escolar. A divulgação dos vencedores está marcada para o dia 30 de setembro, com transmissão ao vivo.
21: Com trabalhos técnicos de Eliseu Caires, o Jornal do Senado fica por aqui. Acompanhe agora as notícias da Câmara dos Deputados. Boa noite e até amanhã.
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3: Câmara aprova novo programa escolar para gestão de resíduos sólidos.
4: O projeto cria campanha sobre desaparecimento de criança e adolescente.
3: Avança a proposta que regulariza o transporte intermunicipal por taxistas.
4: Menores podem ser proibidos de atuar em propaganda de jogos de azar.
3: Boa noite. Comissão Permanente da Câmara aprovou o projeto de lei que proíbe presença de menores de 18 anos em propagandas de jogos de azar. A repórter Maria Neves tem os detalhes.
5: A Comissão de Previdência, Assistência Social, Infância, Adolescência e Família da Câmara dos Deputados aprovou o projeto que proíbe a participação de menores de 18 anos em publicidade de produtos proibidos para esta faixa etária. A proposta do deputado Túlio Gadelha, do PSD de Pernambuco, menciona expressamente a vedação de crianças e adolescentes em propaganda de loterias e jogos de azar. Como explica a relatora, a deputada Meire Serafim, do União do Acre, a legislação estabelece uma série de produtos proibidos para menores de 18 anos, como bebidas alcoólicas, cigarros e outras substâncias que possam causar dependência. As leis também proíbem que crianças e adolescentes participem de jogos de azar. No entanto, nenhuma lei proíbe a participação deles na propaganda desses mesmos produtos. produtos, que, conforme ressalta a deputada, podem causar prejuízos graves, principalmente a esse público em formação.
6: Hoje a gente vê muitas adolescentes e crianças firmar isso na mente e acontecer esses vários fatores, tragédia que a gente vê no nosso país todo, né, porque esse jogo de azar, ele acaba induzindo as nossas crianças, nossos adolescentes e fazer o pior.
5: Pela proposta aprovada, pais ou responsáveis de crianças e adolescentes que participarem da divulgação por qualquer meio de jogos de azar ou outros produtos proibidos ficarão sujeitos à multa entre R$3.000 e R$10.000. Para agenciadores de menores de 18 anos que descumprirem a lei, a multa será multiplicada por 10. Com isso, poderá variar entre R$30 e R$100.000. Já para as empresas de jogos de azar ou que forneçam produtos proibidos que utilizarem crianças ou adolescentes em peças publicitárias, o valor da multa será multiplicado por 100. Poderá variar entre R$300.000 e R$1.000.000. Caso haja reincidência na utilização de menores de 18 anos em publicidade de produtos proibidos no período de um ano, o projeto prevê a aplicação das multas em dobro. Segundo Túlio Gadelha, a punição tem função pedagógica. Busca assegurar que os responsáveis entendam a gravidade de suas ações e a responsabilidade que têm ao envolver jovens em atividades perigosas ou inadequadas. Da Rádio Câmara de Brasília, Maria Neves.
20: Economia.
7: Kiko Seleguin, do PT de São Paulo, defende a aprovação de uma lei de proteção da soberania econômica nacional. O objetivo é invalidar no Brasil a aplicação de sanções e restrições comerciais ou financeiras impostas unilateralmente por governos e tribunais estrangeiros.
3: Kiko Seleguin sustenta que empresas e pessoas físicas brasileiras não podem cumprir determinação que não tenha respaldo em tratados aprovados pelo país ou em resoluções da ONU. A medida também impede a rescisão de contratos ou encerramento de contas motivados por sanções internacionais unilaterais.
7: Pedro Lucas Fernandes, do União do Maranhão, quer permitir que fundos constitucionais e o Fundo de Desenvolvimento do Nordeste ofereçam garantias para empréstimos destinados a projetos de infraestrutura. Ele explica que a medida pode facilitar o acesso a recursos para a execução de obras.
3: Para Pedro Lucas Fernandes, a proposta também pode estimular investimentos em áreas como energia, logística e infraestrutura sustentável. Na avaliação do deputado, o aumento dos investimentos pode contribuir para a geração de empregos e o crescimento da renda no Nordeste.
20: Segurança Pública.
7: A Câmara está analisando a criação de uma campanha nacional de prevenção ao desaparecimento de crianças e adolescentes. A reportagem é de José Carlos Oliveira.
8: Projeto de lei em análise na Câmara dos Deputados cria a campanha nacional educativa sobre desaparecimento de crianças e adolescentes. O texto já foi aprovado na Comissão de Segurança Pública com relatório favorável do deputado Sargento Faur, do PL do Paraná.
9: A implementação de campanhas educativas permanentes contribui para disseminar informações úteis, fortalecendo a rede de proteção à criança e ao adolescente. É dever do poder público adotar mecanismos que ampliem a proteção, especialmente diante do crescimento de crimes envolvendo exploração, tráfico de pessoas, aliciamento virtual e outras formas de violência.
8: O relator destaca que a campanha educativa deverá ser realizada principalmente nas escolas públicas e privadas ao longo de todo o ano letivo.
9: O desaparecimento de crianças e adolescentes é uma realidade alarmante no Brasil e exige atuação integrada do Estado, da família e da sociedade. Nesse contexto, a escola desempenha papel fundamental como ambiente de formação, conscientização e proteção social.
8: Estão previstas medidas de orientação em caso de desaparecimento, divulgação dos canais de denúncia e da legislação protetiva, promoção de palestras e elaboração de cartilhas informativas, inclusive com as estratégias de prevenção ao desaparecimento de crianças e adolescentes. A proposta partiu do deputado delegado Éder Mauro, do PL do Pará, inconformado com a sucessão desse tipo de crime no seu estado.
10: No Pará, nós temos sumiços de crianças por questões de seitas, por questões de crimes sexuais, principalmente no que envolve embarcações, e por questões de tráfico de órgãos. Então, esse socorro, através de uma proposta, vai procurar socorrer aqueles que não têm a menor condições de se defender.
8: A proposta que cria a Campanha Nacional Educativa sobre o Desaparecimento de Crianças e Adolescentes ainda vai passar por votação nas Comissões de Educação e Constituição e Justiça. Da Rádio Câmara de Brasília, José Carlos Oliveira.
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20: Educação.
3: Maria do Rosário, do PT, critica a proposta do governo do Rio Grande do Sul de terceirizar a gestão de escolas públicas. Na visão da parlamentar, a medida retira a autonomia das direções escolares e amplia os gastos com empresas privadas.
12: O governo do Rio Grande do Sul decidiu colocar na Bolsa de Valores para terceirizar a gestão das escolas, tirando das diretoras o controle, o comando, a gestão das escolas. Então agora, com isso, o governo pretende gastar muito mais dinheiro com empresas terceirizadas do que entrega para a escola, para a direção, para cuidar das paredes, dos banheiros, para limpeza, para organização da vida da escola. Isso é um grande erro.
13: Maria do Rosário também defende a valorização dos profissionais da educação, com a aplicação da lei que reconhece os professores de creches como integrantes do magistério, a realização de concursos públicos e o fim da cobrança previdenciária sobre aposentados da área.
3: O projeto de Eros Biondini, do PL de Minas Gerais, quer garantir a autonomia das escolas confessionais. A proposta assegura às instituições o direito de organizar atividades e celebrações de acordo com suas crenças, respeitados os conteúdos da Base Nacional Comum Curricular.
13: O texto também proíbe sanções e restrições ao repasse de recursos públicos motivadas pelo exercício da identidade religiosa da escola. Eros Biondini avalia que a medida protege o direito dos pais de escolher instituições de ensino alinhadas às próprias convicções.
20: Comissões.
3: A Câmara aprovou a criação de um programa escolar de gestão de resíduos sólidos. A repórter Paula Bittar acompanhou a votação.
14: A Comissão de Constituição e Justiça da Câmara aprovou uma proposta que permite que as escolas da rede pública da educação básica criem programas de redução, reuso e reciclagem de resíduos sólidos. O objetivo é conscientizar a comunidade escolar sobre a importância da gestão ambientalmente adequada de resíduos sólidos. Relator na comissão, o deputado Nicolas Ferreira, do PL de Minas Gerais, considerou o projeto condizente com as disposições constitucionais que determinam a proteção do meio ambiente como competência do poder estatal. Segundo o texto aprovado, os resíduos sólidos gerados na escola que não puderem ser reutilizados deverão ser descartados em recipientes próprios, seguindo a padronização já existente, como azul para papel e papelão e vermelho para plástico. A renda da comercialização dos resíduos sólidos reciclados será usada na compra de materiais e equipamentos para a escola. A proposta que permite que as escolas da rede pública da educação básica criem programas de redução, reuso e reciclagem de resíduos sólidos segue agora para a análise do Senado. Da Rádio Câmara de Brasília, Paula Bittar.
20: Desenvolvimento Regional.
13: A Comissão da Amazônia aprovou o relatório de Zezinho Barbari, do PP do Acre, ao projeto que institui o custo amazônico como critério de ponderação nos repasses federais do Fundeb e do programa Dinheiro Direto na Escola, para aumentar o financiamento da educação básica na Amazônia Legal.
3: O objetivo da proposta é compensar os altos gastos com transporte, energia, logística, entre outros, para diminuir a desigualdade e mitigar o descompasso da educação na Amazônia. De acordo com o relatório de Zezinho Barbari, o Ministério da Educação vai definir os novos valores de repasses.
13: Carlos Gomes, do Republicanos do Rio Grande do Sul, apresentou o projeto que desburocratiza o processo de regularização fundiária no país. A proposta simplifica exigências cartorárias e acelera a entrega de títulos de propriedade rural.
3: O projeto permite a verificação de requisitos por imagens de satélite e documentos em imóveis de até 15 módulos fiscais. Carlos Gomes argumenta que a falta de regularização gera insegurança jurídica no campo e dificulta o acesso a crédito para pequenos e médios produtores.
20: Meio ambiente.
13: Projeto de Mário Eringer, do PDT de Minas Gerais, obriga os centros de processamento de dados a implantarem soluções hídricas próprias para o resfriamento de suas instalações. O texto proíbe que os data centers utilizem água de reservatórios públicos destinados ao abastecimento humano.
3: De acordo com Mário Eringer, o avanço tecnológico e a demanda por inteligência artificial exigem um consumo muito elevado de água, o que gera riscos de desabastecimento. A proposta concede um prazo de até 3 anos para que os empreendimentos se adaptem às novas regras ambientais.
13: Luiziane Lins, da Rede do Ceará, é autora de um projeto que criminaliza o abandono de animais deixados em clínicas e hospitais veterinários após a alta médica. Pela proposta, o tutor que não retirar o animal em até 72 horas após ser notificado, poderá responder pelo crime de abandono.
3: Luiziane Lins também propõe que clínicas e hospitais veterinários exibam avisos informando que abandonar animais nesses estabelecimentos é crime. Para a congressista, a medida facilita a responsabilização dos tutores e reforça a proteção aos animais.
20: Transportes.
13: Rodrigo de Castro, do União de Minas Gerais, comemora a inauguração de 2 pontes na BR-356, entre os municípios de Ervália e Muriaé. Segundo ele, as obras aumentam a segurança dos motoristas e reforçam a ligação da Zona da Mata com os estados do Rio de Janeiro e do Espírito Santo.
15: Há muito tempo, todos que passavam ali conviviam com uma situação absolutamente de insegurança e agora tem uma rodovia muito mais segura com a construção das pontes de Imbaúba e da Usina nos municípios de Rosário da Limeira e Ervália. E graças a um trabalho que eu fiz como parlamentar, acompanhando aí junto aos ministérios, cobrando licitação, cobrando documentação, cobrando dos ministros, cobrando do pessoal do DENIT para que essas obras fossem executadas.
3: De acordo com Rodrigo de Castro, as novas pontes também devem impulsionar o turismo e facilitar o deslocamento da população que utiliza a rodovia para acesso a serviços e ao litoral do Rio de Janeiro e do Espírito Santo.
13: A Comissão de Defesa dos Direitos das Pessoas com Deficiência aprovou o relatório de Paulo Alexandre Barbosa, do PSD de São Paulo, ao projeto que cria a política de acessibilidade veicular sustentável, com carros adaptados de fábrica e abastecidos com tecnologias limpas.
3: Paulo Alexandre Barbosa reformulou a proposta original para incluir o termo veículos eletrificados, como híbridos, elétricos e outras variantes, e permitir o acesso a tecnologias mais baratas. Além disso, ele inclui a expansão dos benefícios para frotas de táxis e transporte coletivo.
20: Trabalho.
13: Avança na Câmara o projeto de lei que regulariza o transporte intermunicipal feito por taxistas. A repórter Silvia Munhato tem os detalhes sobre a medida.
16: A Comissão de Desenvolvimento Urbano da Câmara dos Deputados aprovou o projeto que estabelece condições para que o serviço de transporte individual por táxi em trajetos intermunicipais ou interestaduais não seja caracterizado como transporte irregular de passageiros. O relator, deputado Hildo Rocha, do MDB do Maranhão, exemplificou o que vem acontecendo com os taxistas.
17: Hoje em dia, grande parte das cidades estão conurbadas, ou seja, emendaram uma na outra. Eu dou um exemplo como São Luís. São Luís, a capital do Maranhão, é uma ilha. Dentro dessa ilha tem 4 municípios juntos. Se o taxista leva um passageiro para a Raposa, se a fiscalização alcançá-lo, vai multá-lo porque vai ser considerado um transporte clandestino.
16: Com o projeto transporte intermunicipal ou interestadual por taxistas, não será considerado irregular se for previamente solicitado por meio eletrônico, aplicativo, telefone ou mensagem. Também o retorno do taxista ao município de origem com o passageiro previamente solicitado por meio eletrônico não vai caracterizar captação irregular de passageiros, mas permanecem vedadas a abordagem em via pública, a captação espontânea de passageiros fora da área de autorização e a utilização do serviço em desacordo com as normas municipais. O projeto que regula o transporte intermunicipal pelos taxistas ainda será analisado pelas comissões de Viação e Transportes e de Constituição e Justiça. Da Rádio Câmara de Brasília, Silvia Minhato.
20: Homenagem.
3: Ana Paula Leão, do PP, sugere que a Romaria de Nossa Senhora da Abadia, realizada em Minas Gerais, seja reconhecida como manifestação da cultura nacional. O texto autoriza o poder público a criar políticas de fomento para garantir infraestrutura e assistência aos fiéis.
13: Ana Paula Leão explica que a tradição é centenária e mobiliza milhares de pessoas na primeira quinzena de agosto. A deputada ressalta que a Romaria transcende o aspecto religioso para se transformar num espaço de socialização que ajuda a preservar a identidade regional.
3: Está em análise na Câmara projeto de Ribamar Silva, do Podemos de São Paulo, que concede ao município de Osasco o título de Capital Nacional do Trabalho. O deputado sugeriu 19 de fevereiro como data oficial para celebrar a homenagem.
13: Ribamar Silva argumenta que o reconhecimento destaca a importância econômica de Osasco, considerado um dos principais polos industriais, comerciais e de serviços do país. Na visão do parlamentar, a medida valoriza a tradição de trabalho e empreendedorismo do município.
3: Termina agora o Jornal Câmara dos Deputados, produzido pela Rádio Câmara, com trabalhos técnicos de Wellington Teles e a apresentação de Luciana Vieira e Val Monteiro. Boa noite.
13: Uma boa noite para você. Fique agora com as notícias do Tribunal de Contas da União.
20: Minuto do TCU.
0: O Tribunal de Contas da União avaliou os pagamentos de benefícios do Regime Geral da Previdência Social feitos em 2025. A fiscalização envolveu mais de 900 bilhões de reais. O TCU concluiu que não houve problemas relevantes nos pagamentos concedidos no ano passado, mas a auditoria encontrou indícios de irregularidades. Cerca de 91 milhões de reais podem ter sido pagos a pessoas que já haviam falecido. Também foram identificados 76 milhões de reais em benefícios que podem ter sido acumulados indevidamente. O tribunal determinou que o Ministério da Previdência e o INSS criem mecanismos para verificar, de forma periódica, se essas concessões continuam regulares. O INSS também deve adotar medidas para evitar o pagamento de aposentadorias por incapacidade permanente a pessoas que estejam trabalhando. Saiba mais em tcu.gov.br.
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1: Tá mais do que certo, hein? Vamos nessa pra toda a Rede Litoral. Tô aqui, Alex Bodunari. Boa noite. E bom início de semana. Bora pra mais uma sequência bonita.
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1: Começar com o pagodinho do Mumuzinho.

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0: Bom demais, aqui na Litoral de Chainsmokers com Closers. Os caras são bons demais da conta. Quer ser bom na programação igual Marcelo Rangel? Manda tua música agora, pede aí que a gente toca.
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17: Litoral. Estamos aqui na área, Alex Bono contigo até daqui a pouquinho. E ao vivo, vamos atender você agora. Começando a semana certinho, uma semana abençoada, segunda-feira, amém. Tamo junto aqui na
14: 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Você manda. Manda. A gente obedece.
18: Você que manda.
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19: E aí, já gravou o seu pedido?
17: Começar com você, Vicente, manda aí.
20: Fala, meu brother.
17: Como é que você tá?
20: Então, pra encerrar essa noite maravilhosa de segunda-feira.
17: Lindamente.
20: Toca pra gente aí, Dona, Roupa Nova.
17: Demais.
20: Boa noite, meu irmão.
17: Boa noite.
20: Fique com Deus.
17: Amém. Que clássico, hein?
20: Ah, sim, desculpa aí. Vicente aqui do Cachorro Pimirim, aqui do Praça da Bandeira, ponto final. Ronald Sanches.
17: Tamo junto, Vicente. Curte aí, bela clássica.

0: clássica, Zona. Que clássica belíssima. Belo pedido aí do nosso amigo Vicente. Bem, agora vamos para mais uma clássica, né, Marcelão?
1: Boa noite, Alex.
0: Boa!
1: Toca aí, Astronauta de Mármore. Nenhum de nós.
0: Mas é pra já.

Fechou bem, fechou bem. Boa semana pra turma. Ó, a gente se fala amanhã, se Deus quiser, às 6 horas. Tô aqui, anoiteceu, tô chegando. Alex Bono com você, então, todas as noitezinhas. E amanhã, cedinho, tem solzinho a partir das 5 horas da manhã. Essa programação da Litoral que a gente deixa uma amiga, né? Uma amiga, uma mãe e tudo. Afinal de contas, quanto presente. Uma avó também que mima bastante. Isso é bom demais. Essa é a nossa rádio. 10h55, turma, daqui a pouquinho Litoral A2 é meia-noite. Fique aqui com a gente. Já, já, uma hora de som direto.

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0: Muito bom dia, você que sintoniza Litoral FM 102,3. Eu sou a Sol e nós vamos juntos até as 10 horas da manhã, madrugada ainda aqui na Grande Vitória, sem chuva por enquanto. Me conta aí como vou estar aí no seu município, na sua cidade, no país. É, você que está fora do Brasil, muito bom dia. Muito obrigada por você escolher a Litoral FM como sua companhia. Estamos juntos, hein? WhatsApp liberado 999-86-1050. E para você que está fora da Grande Vitória, pode ouvir a Litoral no aplicativo, só baixar no seu celular ou então pela internet. litoralfm.com.br. Você pode assistir também, você que ainda não conhece o nosso estúdio, que é lindo. E pode me conhecer também. E se eu não te conheço, manda fotinho aqui pra gente no nosso WhatsApp. Pode soltar sua voz, mandar sua foto, seu recadinho, sua declaração, como é que foi ontem pra você, como é que tá sendo esse amanhecer. E que seja abençoado, de esperança, de fé, que a gente possa acreditar que tudo vai dar certo, apesar dos desafios que acontecem na nossa vida. Eles surgem aí no nosso caminho, mas não pode nos fazer parar. Pode nos ensinar a continuar. É para isso que eles aparecem na nossa vida. Combinado? Bom dia! Muito boa terça-feira para você, dia 22 de setembro. Estamos juntos, hein? Bom dia!

0: Obrigado.
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0: Litoral, eu tô legal, 5h14, muito bom dia pra você que sintoniza a melhor do estado, a número 1 no Ibope. Seja muito bem-vindo, WhatsApp liberado 999-86-1050. Pra você mandar seu recadinho, como fez a Soninha de André Carlone. Ei, Soninha.
1: Olá, Sol, bom dia, terço, hein? Nós já estamos por cá, prontíssima para mais um dia. E aí, como está sua mãe? Espero que esteja bem. Aos ouvintes, aos cadeiras cativas, bom dia. José Carlos, Ana Mara, Claudineia, Leomar, Robson, do Júnior, Rosângela, bom dia. Sol, bom trabalho, fique com Deus. E até amanhã, se Deus quiser. Sônia de André Carvalho.
0: Ei, Soninha.
1: Beijo. Força aí, minha amiga.
0: Obrigada. A Soninha perguntou pela minha mãe, para quem não sabe, onde, quando eu cheguei em casa do trabalho, a cuidadora me falou que ela tinha caído da cama, gente. Aí quando eu fui olhar minha mãe, o supercílio aberto, sangue escorrendo no rosto, eu fiquei muito preocupada e aí fui com ela pro hospital e quero agradecer aqui o pessoal do São Lucas, ao PA do Trevo de Alto Laje, que atenderam minha mãe com tanto carinho. Ela foi medicada, tomou 5 pontos, mas graças a Deus o susto passou, ela tá em casa descansando. Mas foi difícil, tá? Eu acordei 3 da manhã, né, pra vir trabalhar ontem. E só foi dormir 11 da noite, com a mesma roupa, sem comer. Mas, graças a Deus, ela tá bem. Então, eu acredito naquela frase que tem na Bíblia, assim, todas as coisas contribuem para aqueles que amam a Deus. Então, a gente precisa também agradecer, que podia ter sido pior. Obrigada, Soninha, por ter perguntado pela minha mãe. Graças a Deus, tá melhor. Amém, foi só um susto. Erleson.
2: Bom dia, Solzinha. Bom dia, povo lindo da Rádio Litoral FM. Erleson de Aracruz, passando para desejar um dia abençoado, uma terça-feira maravilhosa. E vamos que vamos, hein? Vamos que vamos, que a vida é um show e não pode parar. Tamo junto, Solzinha. Tamo junto, povo lindo da Rádio Litoral, porque na Litoral eu tô mais que legal.
0: Valeu, Leislan, bom dia.
3: Fala, Solzinha, por cá, Leislan. Sextou pra nós aí, né? Saindo de folga aí.
0: Ah, que
3: com
0: bom.
3: Saúde, segurança, indo pra casa descansar. Depois de uma noite de trabalho aí. Mandar um alusão aí pra todos os ouvintes, cadeira cativa aí. E todos os ouvintes ligados na Litoral FM. Pro Arthur, pro Alice, pra Alice. Todos os ouvintes. Valeu, Sol.
0: Valeu. Beijo. Duda Mel.
4: Bom dia. Bom dia, Solzinha. Quem fala aqui é Duda Mel de Cachumirim. Bom dia pro Toninho. Vem pular pula pra Sherry. Bom dia, minha amiga Laysa. Um bom dia, minha amiga Elisângela. Um bom dia pra Josi. Bom dia pra todos os meninos do Litoral de Colatina, Linhares, Grande Vitória. De Cachumirim. Bom dia, Duda Mel. Beijo, fui.
0: Beijo, beijo, Duda. Quem tá aqui também, Rebeca. Bom dia.
5: Bom dia, família Litoral. Bom dia pra todo mundo. Terça, uma terça-feira com muita paz e bênçãos pra todos nós. Sou Rebeca Andrade, de Colatina. Os meus abraços para Queimadinho, Marcos Gobra, José Carlos da Inglaterra, Leislan, Toninho, Eliomar de Linhares, Gerimar, Luísa Mendoim, Bill, Alessio, Verinha do Curapura, Soninha, Lena Mara, Edneia Luz, Cleia, Claudineia, Marcinha Brit, Gato Branco, Gato Preto, Claudinha Fu, Robert Well,
0: Wesley. Valeu, um beijo, Luísa Mendoim.
6: Bom dia, com muita paz, amor e alegria, que Deus abençoe nosso dia, uma terça-feira abençoada para todos meus amigos ligados na Litoral, tô na Litoral, tô legal. Um abraço, amigo Beto, amiga Rebeca, amigo Alessio, amiga Laís, todos ligados na Litoral, amiga Vera, só da Litoral, 0 a 100, para não esquecer nenhum abraço.
0: Valeu, um beijo, bom dia.

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1: Oportunidades para você nesse dia 22 de setembro, terça-feira. Cine de Linhares abriu mais de 170 vagas. São muitas oportunidades para você, como encarregador de obras, vendedor interno, trabalhador rural, auxiliar de linha de produção e muito mais. Se você ficou interessado, deve procurar a agência. Ela funciona de 8 da manhã até 1 hora da tarde, no Center Norte Conceição. Fica ali na rua Florentina Vidos, no bairro Conceição. E no Cine de São Mateus abriu mais de 300 vagas. Ajudante de caminhão, operador de produção, tem também para motorista de caminhão, cozinheiro e muito mais. Se você ficou interessado, tem que ir até a unidade. Ela funciona de 8 da manhã até 5 horas da tarde. Fica ali na Avenida José Tosi, no bairro Boa Vista, tá? Agora, o Cine de São Mateus vai estar fechado nos dias 21 e 22. Ou seja, hoje está fechado devido ao feriado municipal. É ponto facultativo. Mas as atividades retornam amanhã, quarta-feira, dia 23, funcionando normalmente, para você não perder essas oportunidades. Boa sorte para você.

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0: 2, despertado tocou, bora levantar. Toma aquele banho bem gostoso, escova os dentinhos pra você poder acordar, porque eu sou assim. O dia que eu tô assim, com a cama nas costas, igual acordei hoje, né, que eu fui dormir tarde. Aí, então, depois do dia agitado ontem com a minha mãe, então eu tomo um banho, não um banho frio, né, banho morninho. Mas lavo o cabelo, que aí dá uma acordada. Aí toma aquele cafezinho gostoso, pra você poder despertar e partir pro seu compromisso, hein? Ó, quem tá aqui comigo logo cedo, Fabrício, ei, Fabrício.
1: Bom dia, sozinho, aqui é o Fabrício de Minas Gerais, Santa Rita. Manda um alô pra nós aí, transporte escolar.
0: Valeu, um beijo. Obrigada, Fabrício. Mineirinho, ai, aqui juntinho comigo. Ó, Alessio, tá aqui também, de Colatina.
2: Bom dia, ouvintes da Litoral, aqui é o Alessio de Colatina, pra São Dejano, essa terça-feira do produtivo, abençoado aí. A todos de Colatina, aqui a Rebeca Andrade, Vera do Colo Colo, Luiz Amendoim, a todos que estão garradinho na melhor, que é a Litoral, a Jaqueline, os Cabelol, Colatina em peso, tá ligadinho aqui na melhor, a Litoral. Litoral, estão de bem com a vida, são melhor. Um abraço, fique com Deus, e bom sol.
0: Valeu, Alessio. Tamo junto sempre. Ionis mandou uma foto. Ah, que bom. Tô te conhecendo agora, Ionis. E mandou um áudio também. Bom dia.
3: Bom dia, sol. Bom dia, Litoral. Quero mandar um abraço lá pro Johnny da BMC de Vitória. Tá ligadinho aqui na Litoral junto comigo. E mandar um abraço a todos os ouvintes da Litoral. E que você tenha um ótimo dia, sol. Obrigado, sol. Com Deus.
0: Valeu, Ionis. Obrigada a você. Obrigada pela foto.
4: Bom dia, sol. Tudo bom bem dia com você? Sou eu, agora, Rosângela Bernardoni, do bairro São Miguel, em Colatina. Sol, deixa eu mandar um bom dia pra você. Obrigada. Pro meu esposo Paulo, pros filhos Patrick, Pablo e Parle, pra Fabíola, minha sobrinha Nora, pra todos da minha família Bernardoni, pra Soninha de André Carlone, pra Lena Mara e Toninho de Bicanga, pro Genimar, pro Robert Wallace, pra Claudineia, pro José Carlos da Inglaterra, pro Leomar de Linhares, pra Rebeca, pra Cláudia Flor, pra Marcinha Brite de Resistência. E beijo, Soninha. Beijo, Sol. Beijo, tenha uma ótima terça-feira.
5: Bom dia, Sol. Faz esses dois trans. Ó, acordei, levantei, você viu, né?
0: Quando
5: levantei, fiz café, hoje eu me levantar agora, pra aquele banho me arrumar, hoje tem o que, sol? Hoje tem prova, meus aluninhos. Um abraço a minhas familiares, a mãe João Monteiro, e na Litoral tão mais que legal, né? A companhia da sol.
0: Oba,
5: tô legal demais, junto, gente. Beijo, beijo.
0: Já quem tá aqui comigo também, ó, lá de Ibiraçu.
6: Ei, sol, bom dia.
0: Bom dia.
6: Então, que sou, né? Que Deus possa estar aí abençoando essa terça-feira aí. Esse dia seja mais que especial para todos aí. Beleza? Beijo e abraço aí pro pessoal da cadeira cativa, especialmente para você, Sol. Pra minha filha Nilva Carolina, pra minha mãe Nilva da Penha, beleza?
0: Valeu, beleza. E um beijo pra você, Vanja.
7: Ei, Solzinha, bom Ei. Dia, tudo bem com você? Um bom trabalho, uma ótima, maravilhosa terça-feira. Bom dia pra todo o grupo Cadeira Cativa e para todos os ouvintes, era assim, mas não esqueci ninguém, né, Sol? Beijo, Ei, Sol, Vanja Thaís.
0: Olha quem eu tava com saudade que apareceu.
8: Bom dia, Sol. Bom aqui dia. É a Marlene dos Anjos Toco do Versaranha. Um bom dia a todos os ouvintes da Litoral. A todos os cadeira cativa, Sol.
0: Oi.
8: Eu ouvi você dizendo, né, que você tomou um susto com sua mãe, que sua mãe caiu.
0: Oi,
8: que Deus abençoe ela, que ela esteja bem. E você cuidou bem de sua mãe, que a gente tem que dar bem da mãe da gente, porque mãe a gente só tem uma, Sol.
0: Verdade.
8: Deus abençoe ela, que ela esteja bem. Sol, passa a música para mim com Leonardo, Noite de... Qualquer uma música do Leonardo para mim, para você, para todas as minhas irmãs e para você também da rádio. Beijo, beijo. Sol.

0: Como tá o trânsito aí perto de você? Conta pra gente. 99986-1050.
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1: É, se liga, hein? Se liga, porque a primavera começa nesta terça-feira com tempo firme, predomínio de sol e temperaturas mais altas em todo o Espírito Santo, hein? Segundo o Incaper, não há previsão de chuva no estado. Na Grande Vitória, os termômetros ficam entre 20 e 32 graus.
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1: Se liga, hein? Porque o IMET, ele emitiu um alerta amarelo de tempestade para 70 municípios do Espírito Santo, válido a partir da meia-noite desta quarta-feira até as 23h59. A previsão indica chuva de até 50 milímetros por dia, ventos de até 60 km por hora e possibilidade de granizo. Entre as cidades estão Vitória, Vila Velha, Serra, Cariacica, Guarapari e Linhares. Em caso de ventos fortes, a orientação é não ficar debaixo de árvores e evitar estacionar perto de torres e placas.
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0: Na Litoral Eu Tô Legal, 5h58. Bora falar com ele que tá quase terminando o plantão, né, David? Bom dia.
1: Bom dia, meu raio de sol. Bom dia. Ah, hoje é o dia maravilhoso, que hoje é terça-feira. Hoje é o dia, começa a minha folga depois das 6. Só retornarei ao trabalho na quinta-feira à noite, né? E penso numa pessoa que tá feliz. Só vou voltar só na quinta-feira para trabalhar só. A todos os ouvintes da Rádio Lateral, um ótimo dia a todos. Aqueles que estão trabalhando, né? Que estão saindo do trabalho e aqueles que vão trabalhar coladinho com a Rádio Litoral. Ótimo dia, beijo a todos.
0: Valeu, um beijo, bom descanso, David. Genimar, bom dia.
2: Bom dia, Sol. Aqui quem fala é Janimar de Pitanga. Estou passando para desejar uma terça-feira produtiva e abençoada para toda a família Litoral, para toda a família Cadeira Cativa, né? De A a Z, para não esquecer de ninguém. Para a Vera do Pula Pula, para a Ana Lopes, Lina, Mara, Soninha, Rebeca, para a Shed, a Rosângela, é o Toninho, o Jumal, o Reco, o Mauri, o Estevinho, o Chachão, o Zé das Neves e toda essa galera que tá na escuta.
0: É muita gente, assim como a Lena tá aqui também, ó.
3: Bom dia, meu raio de sol. Um bom dia aí pro Grupo Cadeira Cativa, todos que estão ligadinhos, pra Soninha, Claudineia, Rosângela Bernardoni, Zé Carlos da Inglaterra. Nós temos uma linda e abençoada terça-feira.
0: Amém.
3: Beijo pra você, bom trabalho, fica com Deus.
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0: Guilherme Benuto.
1: Tamo junto, meu irmão.
2: Sucesso!
3: Litoral, eu tô legal, 6h14, muito bom dia pra você que sintoniza Litoral FM. 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Mandar um beijo, um bom dia aqui, ó, para ele, Deni.
4: Bom dia, ótima terça-feira, sozinha linda, que Deus Jesus que sempre abençoando você, sua família e todos da Rádio Litoral. Tô na Litoral, tô mais do que legal. Um beijo, gata, fica com Deus, uma boa audiência na presença de Deus a cada um de vocês. Que Deus Jesus que sempre abençoando. Um dia abençoado, terça-feira. Beijo, boa semana.
3: Gato Preto.
5: Olá, Sol, bom dia, diretamente do Cachorro de Itapirim, Gato Preto, desejando a terça-feira abençoada, mandando a lupa pra Xaria Moura, minha vida, Venino, Pula Pula, Chibinha, Gil, Marcos Bob, Nando Júnior, Maci Pintor, Ariu de Fulvenha, Duda Mel, Zé Paulo Albino, Aracuí, para Juninho, para Leomar Pacote, para Gigante, para Peixinho Cantagalo, para Daniel, para Coleiro do Tuil, para Turma de Una, Muniz Freire, Cochoeira Alta, São Vicente, Gruta, Tijuca, Lambari, Urupi, Marapé, para Demi Mecânica aqui no bairro Aramara. Um bom dia pro Grupo Cadeira Cativa, um bom dia pro pessoal da saúde na Grande Vitória, pra minha família na Grande Vitória e na Litoral. Eu tô muito legal nessa terça-feira abençoada, hein? Trabalhar levando você de carona comigo.
3: Opa, tamo junto! Mandar um beijo, um bom dia também pro seu Hermes, que trabalha ali no Terminado Santo Orquato, tá sempre ouvindo. Ó, o André também tá aqui.
6: Bom dia, minha galera da Litoral. Bom dia, minha amiga Sol. Aqui quem fala sou eu, André Luiz, lá pra Nova Vila Velha. Como sempre, passando aqui para já aquele ótimo dia para todos os ouvintes. E para você, minha amiga Sol, obrigada. Que Deus venha abençoar a nossa manhã de terça-feira. E que vamos, né? Porque terçou com o Litoral, a gente fica muito mais que legal. Vamos que vamos, para cima, terçou.

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1: Trânsito lento já na segunda ponte. Para você que está vindo aí de Cariacica, Vila Velha, já vai encontrar um trânsito lento. Tá fluindo, tá lentinho, mas tá indo. Esse trânsito na segunda ponte já começa ali em frente, ali a estação Pedro Nolasco, tá? Sentido ali Vila Rubim. Cinco pontes também tá lentinho nesse momento, tá? Trânsito lento também na Avenida Carioca, para você que tá saindo de Vila Velha, sentido Vitória. Já tem uma certa lentidão ali na Avenida Carioca. Agora, ali na Avenida Carlos Lindenberg, o trânsito não tá ainda lento para você que tá sentido Glória. Ainda tá fluindo. Tá uma pequena lentidão no sentido contrário, para quem tá saindo de Vila Velha, sentido Segunda Ponte. Mas tá bem pequeno esse trânsito por enquanto, tá? Avenida Mestre Álvaro já está com trânsito lento. Então você que está vindo aí pela antiga BR-101, que agora é a Avenida Mestre Álvaro, vai encontrar um trânsito lento. A boa notícia é que a Rodovia das Paneleiras, né, está livre nos dois sentidos. Agora atenção, você que quer passar aí pela Rodovia do Contorno, sentido Serra, o trânsito já está lento, tem obras na via. Então trânsito lento, Rodovia do Contorno, sentido Serra, nesse momento, 6h40.
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0: Litoral, eu tô legal. Muito bom dia pra você, 6h50. Bora falar com ele, Matheus Trevisani, bom dia.
1: Bom dia, amiga. Sou o Matheus Trevisani, né? Ventania aqui, amiga, né? Esquentou ontem bastante. E você todo aí, né? Tô aí, viu? Pode ser filhoso.
2: Bom dia, Sol. Mais um dia, graças a Deus. Só queria mandar um grande abraço hoje pra Vera do Pula Pula, pra Duda Mel, Nani Lopes, Jacaraípe, pra Xedes, pra Gato Branco, Gato Preto, pra Rosângela Bernadone, Luiz Amendoim, Beto Permitente, Rebeca Andrade de Colatina, Elias Quartesani, Jaguaré e pra minha grande amiga Sonia. Se estou na Litoral, estou legal. Leomar de Nias, um grande abraço a todos e uma ótima terça-feira.
3: Bom dia, Sol. Bom dia pra todo mundo aí.
0: Bom dia.
3: Passando pra desejar um dia gostoso pra todos. Pra Soninha, pra Lena Mara, pro Toninho, que tava fazendo festa ontem, né, Tana?
0: Ah, é?
3: Um abraço aí pro Domi, pra Vera do Pula Pula, pra Rosângela, pra Rebeca. É isso aí, um abraço pra todo mundo.
0: Valeu, obrigada.
4: Bom dia, Sol, bom dia, Rádio Litoral, Paulo Neguinho por cá. Irupi, terra do café. Com a Litoral, eu tô legal.
0: Valeu, Robson, bom dia.
5: Bom dia, Sol, bom dia a todos os amigos e ouvintes da Litoral. Solzinho, aqui é o Robson de Jacaraípe, passando aí para desejar ótimo dia, ótima terça-feira. Um grande abraço para Verinha do Pula Pula, Soninha do André Carlone, Nani Lopes, enfim, todos os nossos amigos aí que estão sintonizados aí na Litoral, nossos amigos de Baixo Guandu, Colatina, Santa Teresa, enfim, na Litoral, eu tô legal.
0: Valeu, Agulhão, bom dia.
6: Bom dia, bom dia, bom dia, Sol, passando aqui pra dar aquele alô pra você, mais especial ainda pro meu irmão Tatu, que tá aniversariando.
0: Eita,
6: hoje, parabéns. Falar pra ele que eu amo ele de paixão, um grande beijo pra ele, feliz aniversário. Sol, toca o samba de Xande Pilar, manda essa tristeza embora, que é uma homenagem a ele. Salve o samba, Agulhão no Macio, tamo junto.
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2: Na Litoral 727, bom dia.
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0: Clima Litoral, eu tô legal. 7 horas 41 minutinhos, meus taiobeiros de plantão para esta terça-feira abençoada por Deus. Muito obrigada pela sua participação. Já falou coisas boas para você logo cedo?
1: É,
0: a gente não esquece, não. Claro, agradecer sempre a Papai do Céu por tudo de bom, né, em nossa vida. E falar sempre coisas boas, falar o quanto você é importante para você, o quanto você é feliz diariamente. E essa felicidade, ela precisa ser diária, tá? Independente aí das nossas intempéries, coloca para você ao acordar. Hoje eu sou feliz, hoje eu estou feliz, hoje eu vou ficar feliz. Chama essa felicidade para perto de você e afasta qualquer mal, qualquer ziguezira que não chega não. Não chega não! Luciano da Paz, aquele abraço especial para você, meu querido Guedes, que é motorista de aplicativo, né, Guedes? Um abraço para você. Galerinha que tá pegando carona com Thelminha Rocha aí, aonde você estiver nesse mandão de Deus, muito obrigada pela sua participação. Os meus taxistas de plantão da Praça Municipal e também ali da rodoviária, tá? Onde você estiver passeando por aí, tá curtindo a nossa Litoral no seu carro? Muito obrigada pela sua sintonia. Wanda São Luís Brunelli também. Meu querido Beto Jamaica, já chegou por cá, né, Beto? É, Beto, já tá lá com a amarelinha bike. E aproveitando, já fazendo esse convite para você, que é ouvinte de Thelminha Rocha, leva sua bike na avenida no próximo domingo, tá, gente? 7 horas da matina, eu quero todo mundo lá para a terceira edição do nosso Pedal Litoral. 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Parceria maravilhosa. Joleno, obrigada aí pela parceria, você e sua esposa, tá bom? E a gente vai fazer um sorteio de uma bike maravilhosa na Avenida do Domingo, somente para as pessoas que vão participar do pedal, tá bom? 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Então, ó, todo mundo lá no próximo domingo, às 7 horas da matina. E você também, hein, Beto Jamaica? Um abraço, meu querido, a toda a turminha que é de obra. Um abração especial pra vocês. Beto lá em Sapucaí, Marilândia. Andréia Vaz, aquele abração especial pra você, meu amor. Obrigada pelo carinho. Bom dia, Thelminha. Manda um alôzão pra galera qualificada da rodagem 080. Isso, carioca aqui, Thelminha. Alô, carioca! Obrigada, meu querido, por essa audiência. Ciderley também já chegou por aqui. Ana Lúcia Santana, aquele abraço. Lucineia Martins, muito obrigada por esse carinho. Júnior Torezani, bom dia, bom dia. Eu também estou por aqui, hein? Marcos Gargamel já chegou chegando. Edmar Rodrigues Gonçalves e você, que é ouvinte aqui de Thelminha Rocha, também pode participar comigo. 996526580. Ligado em você.
2: Existe uma teoria que se chama 90-10, onde uma pessoa tem 90% daquilo que você procura em alguém, só que você foca naqueles 10% que falta. Aí você sai pra rua, se aventura, e realmente você encontra aqueles 10%, mas não se deu conta que perdeu os 90%.

0: doido, né? 7h52, você que tá aí grudadinho, então, minha rocha, meu querido Gilmazão. Fala, Gilmar. Gilmar tá lá na serra, né, Gilmar? Bom dia, meu querido.
1: Bom dia, Thelminha Rocha, vamos que vamos, terçou, minha amiga.
0: É isso, Gilmar.
1: Bom dia pra você e pra toda a sua equipe da Rádio Litoral Noroeste.
0: Obrigada, Gilmar, por esse carinho sempre. Galerinha que tá lá na Grande Vitória, tá curtindo a nossa litoral. Fala, Rebequinha.
2: Bom dia, Thelminha.
0: Bom dia, Rebeca. Que
2: essa feira de paz, benção, muita saúde pra todos nós.
0: Amém, amém.
2: Sou Rebeca Andrade, a poderosa, a vovó do Theo. Abraço pra todo mundo, tá bom? Beijo, beijo, litoral. Adoro.
0: Obrigada, Rebeca. Um abração para a Bernadette Losta, lá no bairro Honório Fraga. Já tá curtindo a nossa litoral. Maria Fontana também, bom dia, bom dia. Neuzinha, bom dia, Neuza.
3: Bom dia, terçou. Vamos nós rasgar a taioba. O sol tá brilhando.
0: Não é, menina?
3: Manda
0: solzão.
3: Alô aí pra nós, pessoal de Alto Laje e de Itaguaçu e de Barra de Taquaral e São Geraldo. Um abraço, amigo. Um bom
0: Obrigada,
3: dia, uma boa terça-feira abençoada para nós.
0: Para nós, Neuza. Daiane, Dai Cristina, sua linda, beijo. Seguimos em Thelminha, firminhas aqui, ó. Rasgada, Thelminha, com você. Ai, Dai. Um abraço especial para você, para o seu filho. Obrigada por esse carinho, por essa audiência. 7h54. 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
2: Na Litoral 7:56.
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0: Corredor Autolegal, 8 horas, né? 9 minutinhos. Você que tá aí grudadinha em Thelminha Rocha nesta manhãzinha. A gente vai passar todas as informações com relação à busca do cantor Ricker, da dupla Rick e Renner, tá, gente? As buscas, né, para encontrar o helicóptero com o cantor Rick, da dupla com Renner, seguem em Santa Catarina nesta terça-feira. As equipes dos bombeiros usam aí um drone térmico para tentar localizar a aeronave na zona rural de Urubici, onde o último sinal do transporter, né, o transporter aí do helicóptero foi emitido nesta segunda-feira, se não me engano era por volta das 5 horas da tarde. Além de Rick, estavam no helicóptero o empresário Bruno Avelar, o videomaker Paulo Soares e o piloto da aeronave, que não teve o nome divulgado até a última atualização, segundo a assessoria do cantor também. O equipamento, né, capaz de capturar o calor emitido por corpos e objetos, pertence à Defesa Civil Estadual e sobrevoa a região de Santa Bárbara nessa manhã. Ao longo do dia, outro drone com as mesmas características e pertencentes ao bombeiro militar também será usado na região. O helicóptero é um Bell 430, fabricado em 2001. Então, era por volta de ontem à tarde, né? Sumiu esse helicóptero com o cantor Ricker, da dupla Rick e Renner. E a gente vai passando todas as informações para vocês. 8 horas, 10 minutinhos. Zira Winter já chegou por aqui. Tá com uma pamonha aí, né, Zira? Ó, que pamonha gostosa essa daí, hein? Com uma xícara de café. Comeria. Metade pra você, metade pra mim, tá bom, Zira? Um abraço, minha querida. Oi, Andréia, bom dia.
1: Bom dia, galerinha da Litoral. Bom dia, Thelminha Rocha, que quem fala é André. Nós estamos sendo, eu quero mandar um beijo, um abraço pra todo mundo que tá ouvindo a Litoral. Ó, o sol vai rachar hoje,
0: vai,
1: tá?
0: Já tá rachando,
1: meu amigo
0: já,
1: motorista,
0: né?
1: Rafael, eu quero um alô pra
0: Rafael,
1: ele hoje.
0: Ué, já mudou?
1: E o Jadson, tá? Porque você sabe, eles vão na Litoral. É, Litoral, eu tô legal, aquele abraço.
0: Valeu então pro Rafael e pro Jadson aí, esses motoristas maravilhosos, minha querida Andréia. Um abraço especial pra você, querida, e pra toda a sua equipe,
2: na Litoral,
0: hein?
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0: Litoral, eu tô legal, gente. 8 horas 17 minutinhos. Um abração para a Zira, Rosângela Bernadone também, que já deixou recadinhos. Maria Cecília!
1: Ô, Thelminha, eu vou no pedal da Litoral, tá?
0: Mas é claro que você vai, meu amor! Ai, gente! Como eu amo as minhas crias, meu Deus! Maria Cecília, com certeza você vai pedalar com titia Thelma, tá bom? Lívia, um beijo especial pra você, meu amor. Obrigada por esse carinho. Moscou, Moscou, Thelminha, já tô aqui rasgada, tá aí, Obinha, com você, mano. Um abraço pra você, pra Núbia, tá bom? E a Renilda também já está por aqui. Eu vou ali pro intervalinho 8h18. Daqui a pouquinho eu volto.
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0: fazer aqui?
1: Ai, na Litoral eu tô legal, 8 horas, gente. 33 minutinhos. Eu também estou aqui na Rádio Litoral juntinho com você e tem kit Eco Bag com camisa squeezer e uma bag personalizada da nossa Litoral no Instagram, @litoralfmnoroeste. É só seguir a publicação, marcar os amiguinhos e boa sorte. Não esquece de deixar o seu Instagram aberto, tá bom? 8 horas 34 minutinhos. Deixa eu mandar uma alusão aqui pro Luiz Amendoim, que já chegou chegando, né, Luiz? Um

0: Um abraço especial para você. Luiz Fernando Martins também já tá por aqui. Fala, Luiz Fernando, sou da Tchaia.
1: Bom dia, Thelminha. Tudo bem?
0: Tudo.
1: Tudo certo?
0: Graças a Deus.
1: Deus abençoe o seu dia.
0: Amém, amém.
1: Com paz, felicidade. Tudo de bom. Valeu.
0: Valeu.
1: Cuidado com o Vascão. O Vascão tá aí,
0: hein? Ai, ai, ai. Eu não aguento você não, Luiz. Gente, e o Vasco desistiu, né, de tá mais uma vez o e vai mandar a partida contra o Palmeiras pela semifinal da Copa do Brasil em São Januário. Diferentemente aí da Copa Sul-Americana, torneio em que precisa de um palco acima de 30 mil lugares, o mata-mata nacional exige apenas metade da capacidade, 15 mil. E São Januário se adequa a esses 15 mil aí. Por isso, o Departamento de Futebol manteve a preferência do Vasco jogar em seu estádio no dia 8 de novembro, jogo de volta contra a equipe paulista. E a direção do Vasco aguarda aí a resposta do consórcio sobre o uso do Maracanã no dia 20 de outubro contra o Boca Juniors pela competição internacional da CONMEBOL. Ah, vai pra São Januário, hein, Vasqueia? Ai, não aguento vocês não. Alan, pelo menos tem estágio, né, Thelminha? Ah, Flamengo não tem! Ai, meu Deus! Aí vem o Vascaíno, né, Vascaíno? Ai, Thelminha, desculpa aí. Nossa Senhora da Penha, hein, Alan? É, Alan, deixa você comigo, Alan. Deixa. Falar nada, não. Fica aí, ó. Com esse São Januário. Tenta ganhar alguma coisa. Você fica lá pelas tabelas, lá com aquela zona de rebaixamento aí, ó. Do que adianta ter um estádio, você tá lá pelas zonas afora? Alhaçada isso. Ai, que raiva, gente. Deixa você comigo, Alan, se eu te pego na sua esquina aí. Afobaria. Lucas Reis, aquele abração especial pra você, Luquinhas. Obrigada por esse carinho sempre aqui. Rosângela Bernardoni, bom dia, bom dia.
2: Ei, Thelminha, bom dia. Tudo bem com você? Sou eu, Rosângela Bernardoni, do bairro São Miguel. Thelminha, deixa eu mandar um bom dia pra você, para toda a sua família, para o meu esposo Paulo, os filhos Patrick, Pablo e Parley, para a Fabiola, minha sobrinha Nora, para o Ney Oliver, Diego Lira, Luiz Carlos, o Negão, para a Marina do Colômbia. E beijos, Thelminha, tenha um ótimo dia.
0: Beijos, meu amor. Thelminha, o Jadson ama litoral. Eu já mandei alô para ele, meu Deus do céu, esse Jadson da Natchaio. Um abraço especial, Jadson. Regiane Ferreira também já chegou por aqui, né, Regi? Bom dia pra você. Deixa eu pegar aqui. Peraí. Cadê? O Fábio Rômulo. Thelminha. Vem pra cá, Thelminha. Bora tomar aquele café da manhã bem reforçado. Gente, ó só o café da manhã de Fabinho. Arroz, feijão e costela de porco caipira. E no fogão a lenha. Feito pela dona Iracilda. E aproveitando esta mulher maravilhosa, Iracilda. Ai, dona Iracilda, qualquer dia desse tô baixando aí nesse fogão a lenha, hein? Já quero esse café da manhã. Parabéns, Iracilda, muitas felicidades, seu Fíbio, Fabinho, desejando tudo de bom, muita saúde pra você. Te ama muito, viu, dona Iracilda? E nós aqui da Rádio Litoral também, meu amor. Parabéns pra você.

0: Litoral do Legal, 8 horas 40 minutinhos. 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
0: Eu também estou aqui juntinho com você, 8 horas 54 minutos. Tchau, minha querida Solange Salazar. Do Raul Gilberto, Raul Gilberto, isso. Marcos Gargamel, aquele abraço também, Thelminha, hoje é dia mundial da banana. Uma banana, eu adoro uma bananinha. Um abraço especial a toda a galera aí que trabalha diretamente com bananas, né? Dia mundial da banana. A Laís Silvestre, do Recanto da Lagoa, aquele abraço especial pra você, Lalazinha. Obrigada sempre pelo seu carinho. Galerinha do Recanto da Lagoa, né, daquele outro bairro ali do lado do Recanto da Lagoas, que é pôr do sol, é o pessoal do Luiz Iglesias, né, no meu antigo acampamento, minha mãe maravilhosa, um beijo especial pra senhora, obrigada pelo carinho. Edivaldo Souza Pontes também já tá aqui comigo. Letícia, bom dia, bom dia. Wanderson Luiz Brunelli, Thelminha, fala pra esse vascaíno aí, o Flamengo não precisa de estádio não, hein, e aonde o Flamengo vai, ele lota. Se o Flamengo for para São Januário jogar com o Vasco, só vai dar Mengão lá no São Januário. É isso. Ai, Alan, separa, hein, Alan? Separa, olha a ripa, hein, Alan? E Wagner, bom dia, Thelminha, ótima terça-feira. E Wagner Souza, motorista aqui da Saúde de Marilândia. Suninha, Sônia Fiorotti. Menina, mas esse menino tá com 20 anos de idade
2: bom
0: já,
2: dia,
0: Sônia?
2: Bom dia, Thelminha Rocha. Aqui é Sobrinho todos os dias, Sônia Fiorotti de Alto Laje, município de Baixo Guandu. Manda um abração aí pra nós, para o meu esposo Juarez, para minha filha Juliana, esposo dela, Clodeci Belink, e o filhinho dela, Heitor, que completou 5 meses, domingo. E para minha amiga Estefânia, minha amiga Neuza de Oliveira, lá em São Geraldo, de Laranja da Terra. E para todos ouvindo a Litoral, porque na Litoral está o mais do que legal,
0: é isso.
2: Vou mandar uma foto do Heitor pra você
0: gente, ver. Gente, o Heitor está a coisa mais linda. Esse menino nasceu ontem. Olha o tamanho da criatura, que coisa mais linda da titia Thelma. Dá um abraço na sua filha, né, em toda a família aí por mim. Dá um agarro nesse pequeno Heitor, coisa mais linda da titia Thelma. Dani Zanotelli, bom dia, Thelminha. Bom dia, Danizinha, sua linda. Beijo especial pra você também, meu amor. Obrigada por esse carinho imenso aqui. Meu querido Luciano, fala comigo, Luciano. Cadê Luciano?
3: Ah, diga, Lu. Bom dia, Rádio Legal. Manda umas músicas pra nós.
0: Eu mando.
3: Manda um capi. Ah. Coletor de lixo. Manda um alô pra nós.
0: Tá bom, galerinha, que é coletor de lixo. Aquele abraço especial pra vocês. Oi, Tati.
4: Bom dia, Litoral. Bom dia, Thelminha. Thelminha, estou aqui, ligadinho. Na litoral estou mais legal. Uma ótima manhã a todos, para você, para os ouvintes, para todos que trabalham aí na Rádio Litoral. E é isso, estou por cá, ligadinho. Na Litoral estou mais que legal.
0: Obrigada.
4: Beijos,
0: beijos, Tatiane. Cristiano Cremonini, de São Jacinto, em São Roque do Canaã. Também curtindo aqui a Maria Valdete.
5: Bom dia, florzinha da manhã.
0: Valdete
5: de Morro, Valdete Sombrada. Uma boa terça-feira para todos nós.
0: Obrigada.
5: Você. Na Litoral, tô legal.
0: Valeu, meu amor. Um beijo especial para você. 8 horas 58 minutinhos. 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

0: E é isso, na Litoral eu tô legal, 9 horas, né? 10 minutinhos, hoje não, hein? Israel e Rodolfo, a Maria Bora Rasgasta, Taiobinha, Regiane Ferreira, Thelminha, Primavera, estamos na primavera, né, gente? Começou bem bonita, ó só minhas flores, gente, essas rosas do deserto aí, que coisa mais linda, mas cheia de graça, é a primavera. É algo fora do normal. Eu sou apaixonada por plantas, né? Por flores. E as flores da Regiane, que Deus abençoe ainda mais. Você que tem flor, você que tem planta em casa. Cuida direitinho, tá, gente? Por favor, elas merecem todo o nosso carinho, né, Regiane? Deus possa abençoar suas flores aí. Coisa mais linda, oh, meu Deus do céu. Deixa eu mandar uma alôzão aqui também. Flavinho é internacional. Falou comigo que foi dar umas viajadas por esse mundo afora. O cara é rico, né? Tem que ser rico pra viajar tanto assim. Tem que ser rico, né, Flavinho? Foi passear, foi curtir as Europa fora, agora já voltou, já tá na obra, né, Flavinho?
1: Bola tique nas obras, hein?
0: É, Flavinho. Mandou
1: um alô aí, tem um amigo meu que tá... Hoje ele resolveu trabalhar junto, César Guerrero Chagas.
0: Aô, César.
1: Manda um abraço pra ele aí também.
0: Eu mando, meu amor, eu mando.
1: Na Litoral, agora que eu voltei, eu tô mais que legal.
0: Seja bem-vindo, meu querido Flavinho, seu Dada Chai. Já tá de volta rasgando a Taiobinha comigo agora, né, meu amor? Beijo especial pra você, tá bom? Oi, Marlene.
2: Bom dia, galerinha da Litoral. Bom dia, Thelminha.
0: Bom dia,
2: meu Marlene amor. Teixeira, do Colúmbia. Passando pra desejar um ótimo dia para todos.
0: Tá
2: na
0: certo.
2: Na Litoral, eu tô legal.
0: Valeu, valeu. Adilson Aparecido também. Cheguei, Brasil! Ai, Adilson, um abraço especial pra você. Que isso, hein, Zira? Nossa, mandou uma foto aqui de uns pães. Nossa, Zira, que abuso! Ai, gente, não faz um trem desse, não. Você que faz pão caseiro aí, isso é muita maldade comigo. Que vocês sabem que eu amo pão. Ó, só! Cada pão um mais lindo que o outro. Ai, Zira, pena que você tá tão longe. Ah, é um pulo, né? Daqui até aí, Nova Venécia. Se eu sair agora, eu consigo comer dois pães desse aí. Ah, mas eu como pão caseiro, gente. Nossa Senhora. Pão normal eu já como pra caramba. Imagina pão caseiro. Zira! Ah, Zira, você tem uma mão de fada mesmo, Zira. Um abraço pra você, meu amor. Obrigada por esse carinho. Gente, 9 horas, 13 minutinhos. Bora que a nossa festa continua.
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0: Londrina, litoral, eu tô legal, gente. 9:21. É Cleiton e Romário com Zé Neto e Cristiano, Não Namora, Guilherme Benuto, Jorge Matheus. As melhores músicas aqui na nossa litoral. Regiane Ferreira, Thelminha, tô aqui na roça. Tô com o radinho ligadinho. Que coisa linda. Que Deus abençoe aí, tá bom, Regi? Obrigada por esse carinho sempre aqui com a nossa litoral. É isso, gente. Cada um melhor do que o outro. Vocês são incríveis, meu Deus do céu. Deixa eu mandar uma alôzão aqui para a Wanda Bitelona, minha querida Odete também tá aqui. Judismar, seu Dada Chai. Ai, Judismar. Aguimar Santos, o Ratinho. Marlene também já tá por aqui. Aquilaine, sua linda. Um beijo para você. Tio Lúcio da Van também tá aqui. Marcelinha, sua Dana Chai. Um abração para Jéssica, Carla, a Lúcia, Isaías Rodrigues, meu querido Beto Penitente, aquele abraço. Beto Cidição também já chegou por aqui. Oswaldo, Luciano Alves, né? Seu lindo. Vera do Pôr do Sol também já tá por aqui. José Carlos do Córrego do Almoço. Já tô com fome, hein, Zé? Um abraço, hein? Jefferson Barbosa, aquele abraço. Meu querido Luiz Carlos, o Negão, já chegou por aqui. Negão do restaurante também, Negão. Um abraço especial pra você, pra Tamires aí, pra toda a família, sua esposa maravilhosa, toda essa turma sua que trabalha aí no restaurante. Obrigada por esse carinho. Mazilda também já chegou por aqui. Tiagão do Lava Jato, lá no bairro Noro Fraga. Edneia Luz, de Vila Nova de Colares. Meu querido Samuca. Adriano Venturini, tá lá em Várzea Alegre, em Santa Tereza, tá curtindo a nossa litoral. E você também, José Mendes, aquele abraço. Fernandinha Guimarães, Aparecida Matede, você também pode participar comigo. 996526580, bora, que a nossa festa continua.
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2: Naquele pique, hein? 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
1: Na Litoral Tô Legal, 9 horas 30 minutinhos. Alô, Thelminha, sua linda. Thelminha, manda um alôzão aqui pra equipe da MC Construções, Robson, Marcos, Paulinho e bebê, Thelminha. Estamos aqui na construção, Thelminha. Ah, entendi. Solzinho hoje em Colatina, tô pedindo uva, hein? Menina, eu passo aí sempre, vocês... Ó, oh, vocês estão demais nessa construção aí, hein? Que é isso? Que Deus possa abençoar, meninos. Fernandinha Alves, Thelminha, beijos, que ducho, sua linda. Beijos, Fefe, obrigada pelo carinho. Fabinho Krauser também, um ano atrás estamos aí colocando o primeiro piso, agora falta pouco, falta pouco. Deus está nessa construção junto com você, tá, Fábio? Parabéns, estou muito feliz por você, meu querido.
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1: Em Colatina, a polícia desarticulou a facção criminosa Tropa do Urso, que utilizava um grupo fechado no WhatsApp para monitorar em tempo real a movimentação das viaturas policiais e coordenar a distribuição de drogas na região.
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1: Em Linhares, câmeras de segurança flagraram um ataque a tiros em pleno campo de futebol no bairro Aviso. Um jogador foi perseguido e baleado por um homem armado próximo ao vestiário, gerando pânico entre os atletas.
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1: Em Sooretama, a justiça condenou um vereador do município a pagar indenização por danos morais após xingar um comerciante local durante uma sessão pública na Câmara de Vereadores.
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1: Em Rio Bananal, a Polícia Civil prendeu um homem suspeito de sequestrar e estuprar uma jovem logo após uma festa municipal no norte do estado. A vítima foi mantida em cárcere privado.
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1: Em Vitória, o ginásio do Tancredão recebe os principais astros do esporte após a Taça Brasil de futsal, trazendo atletas com passagens pela seleção brasileira e colocando equipes capixabas na disputa nacional.
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0: É que é isso, Rio de Janeiro!
1: Litoral, eu tô legal, 9 horas, né? 45 minutinhos, meu querido China, fala comigo, China.
2: Bom dia, Thelminha Rocha. Thelminha Rocha, você conseguiu arrastar eu lá pro pedal, hein? Eu vou estar lá com vocês fazendo aquela pipoca deliciosa, hein?
1: Ai, que delícia!
2: É isso aí,
1: é pode dar isso. Não, jamais, China, seja sempre bem-vindo. Próximo domingo, eu já quero todo mundo lá, tá, gente? 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Tem gente que leva até gatinho e outro pet, né? Então, se você tem o seu pet, que é apaixonado como eu, pode levar o seu pet no dia, não para pedalar e nem para andar no trenzinho, tá, gente? A gente tem total segurança para com os pets e a responsabilidade é para cada tutor, tá? Cada tutor que for lá é responsável pela sua água, pela comidinha, pela focinheira, por tudo, tá bom, gente? 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Mas numa próxima oportunidade, quem sabe a gente não faz aí um evento especial para os nossos pets, né? Gente, trazer o Bartô, trazer a Berenice também, que é os meus cachorrinhos. Ai, meu Deus. Mas todo mundo está convidado para essa festa incrível e a gente vai ter o trenzinho também. É o trem da alegria. Pra galerinha que vai estar lá com as suas crianças, podem subir no trem, que o trenzinho vai da frente, a gente vai atrás, seguindo de bike e curtindo esse evento maravilhoso, saindo ali da avenida, atenção, hein? Saindo ali da avenida, perto do banheiro popular, vai ter o nosso stand com a nossa tenda maravilhosa. 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Aí tem aquele café da manhã reforçado, gostosinho para todos vocês. 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Ah, Maria, vai ser lindo demais. E eu vou estar lá com o microfone fazendo e acontecendo para esse evento incrível. Próximo domingo, tá, gente? Dia 27. Um abração para Alcione Quintino. Tá aí juntinho comigo. Adilson Aparecido, que já chegando. Wanda Bitelonda, sua linda. Um beijo para você. Bom dia, Thelminha. Ótima terça-feira para nós. Estamos aqui ligadinhos. Manda um abração para gente. Evagno, Camamu e o Kaique. Tá certo, então. Um beijo especial para vocês. Eu vou ali pro intervalinho, que é VaptVupt. 9 horas 49 minutinhos, promoção mês do cliente Óticas Diniz. 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

0: Na Litoral, eu tô legal, 10 horas, bom dia, bom dia. 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

0: comemorando.
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10: Na Litoral, 10 horas, 2 minutinhos.
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0: na Litoral 10 e 15.
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0: na Litoral, eu tô legal, é Matheus e Cauã, admita, gente. Participação de Lauana Prado aqui na programação da nossa Litoral. Aí, ó, 10 horas 41 minutinhos. Bom dia, olá, Thelminha. Manda um alôzão pra mim, Simone Moura. Tô aqui em Palmeiras, Itaguaçu, ligadinha na Rádio Litoral. Ô, Simone, sua linda. Obrigada, meu amor, pela sua participação. Wanda Vitelona também já chegou por aqui. Renato Miller. O que, que foi, Renatão? Fala pra mim.
1: Bom dia, Dama Rocha. Renato Miller, vai ficar indo. Deixa eu te falar, você só faltou pedir o pão à mulher, hein?
0: Que isso, Renato?
1: Nossa Senhora do convento, tá?
0: Não sou assim também,
1: que
0: não.
1: Que pão delicioso, que pão maravilhoso, que coisa linda. É gente, lindo. Eu adoro pão.
0: Eu adoro.
1: Ah, pelo amor de Deus, tá, minha.
0: Gente.
1: Tá?
0: Que absurdo.
1: Tudo bem que você é flamenguista, né? Pidona mesmo. Mas tá bom. Tá? Quem sabe um dia aparece esse pão aí pra você.
0: Não é,
1: menina? Abraço, querida. A Litoral, eu tô legal.
0: Ô, Renato, é assim que a gente faz, querido. A gente pede, né? Vai que chega um pão aqui, a gente não sabe. Chegou um bolo aí do meu aniversário. Você lembra da sua esposa, né? Ah, eu peço mesmo, mas você já viu, né? Ai, José Mendes, bom dia, minha linda. Bom dia, Zé. Que nosso Deus esteja aí na nossa vida sempre, né? Valeu, Zé. Aquele abraço pra você e pra sua mãe, tá bom, meu querido? Alcione Quintino, bom dia, querida. Bom dia, Alcione. Vec, bom dia, Vec.
2: Bom dia, Thelminha Rocha. Aqui é o Beck do bairro Livre Zona Antônio. Thelminha, canto parabéns pra minha filha hoje aí, a Luara Arreto Beck.
0: Luara?
2: Ela tá completando 29 aninhos.
0: Luara.
2: Um bom dia pra todos os ouvintes da Rádio Litoral e um abraço também.
0: Obrigada.
2: Pra nós aqui na obra, Thelminha.
0: Opa,
2: que eu
0: tamo
2: e o João.
0: Junto. João?
2: Fique com Deus. Tchau, obrigado.
0: E Mike, Mike.
2: E que Deus abençoe ela, né, também. Que continue sendo essa pessoa maravilhosa que ela é.
0: Que linda.
2: Que Deus colocou no mundo e me dá só alegria.
0: Amém, amém. Aí, ó, parabéns pra filha do Vec. Luara, que Deus possa te abençoar. Seu paizão tá todo emocionado aqui. Todos nós da Rádio Litoral, tá bom, sua linda? Um beijo especial pra você e a todos os nossos aniversariantes. 10 horas 43 minutinhos.
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0: Litoral, tô legal, 10 horas 55 minutinhos. Você que tá aí grudadinha em Thelminha, Thelminha, bom dia, quem tá em Bé, Thelminha, Palmeiras, Rosilene da Silva. Ô, Rose, aquele abração especial pra você, pro Giliard, né, também, a Valéria, né, os filhos. Agora não é só a única filha, né? Tem um outro filhinho que nasceu também. Ai, Rosilene, um abraço especial pra você, tá, minha querida? Obrigada por esse carinho. Rosimere da Silva também, vai que cola, né, Thelminha? Tem que pedir mesmo. Aí, viu, gente? Vocês ficam mostrando um pão, a Rosimere tá lá fazendo o pão. Vai que eu faço um pedidinho assim. Ai, que vontade de comer um pãozinho. Vai que chega um pão, né? A gente não sabe, né, Rosimere? A gente é... eu peço mesmo. Ai, Rosimere, sua linda. Come um pedacinho de pão aí por mim, tá? Um beijo, meu amor. Eu que agradeço, Rosilene. Obrigada por esse carinho aqui comigo. Oh, meu Deus, vocês são tudo de bom. Fala sério. Maria Aparecida do Fioravante Marina também. Emília, Emília, Emília.
1: Preferida. Ah.
0: É o que que é?
1: Bom dia, vascaína preferida.
0: Ah, não. Aí... ai, ai, ai, perde, aí enfraquece a amizade desse jeito, gente.
1: Sou a Emília do bairro Ayrton Senna. E aí, Thelminha, tudo bem com você?
0: Agora fiquei
1: graças
0: mal, né?
1: Graças a Deus, né?
0: Fiquei
1: um mal. Beijo. Na Litoral, tô mais legal. Não, beijo, mas... Thelminha, fica com Deus.
0: Gente, para com isso, gente. É só pesadelo na minha vida. Oi, Emília. Emília. Ai, não, né, Emília? Ai, machuca demais a titia aqui me chamar de vascaína desse jeito. Bom dia, Thelminha. Manda um alôzão aqui pra nós em Santo Antônio. Ai, Thelminha, eu vou na frente rasgando, você vai atrás costurando. Giuliane, oi, Gil. Giuliane Binda, tá aí juntinho. Tem que falar Binda, né, Gil? Porque senão você fica nervosa comigo. Né, Binda? Ai, Gil, sua linda. Um beijo pra você, meu amor. Obrigada por esse carinho, por essa audiência. Vocês são tudo de bom. Tiara Lorenzucci também, Isaac. Bom dia, Thelminha. Domingão, vamos estar lá, hein, Thelminha? Pedalando, hein? Pedal, eu e meu filho Pietro, nossa senhora, mas vai ser lindo, leva as crianças tudo, gente, que titia Thelma vai juntar tudo aqui, ó, debaixo das asas, igual aquela galinha que cuida dos pintinhos, eu sou assim, eu cuido das minhas crias tudo, pode levar, Tiara, vai ser lindo demais o nosso pedal, é a terceira edição do Pedal Legal Litoral, vai ser nesse domingo, hein, todo mundo lá na avenida, com a sua bicicleta, que vai ser, ai, sem comentário, eu tô aqui babando, eu que gosto muito de pedalar e vocês sabem disso, né, a gente que é do esporte aí. Vai ser um prazeraço receber todos vocês, tá bom? 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
4: Na Litoral, 11 horas, bom dia.
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0: Litoral, eu tô legal, gente. 11 horas, 21 minutinhos. Tá aí, ó, Tiaguinho, hein? Pensamentos intrusivos aqui na nossa programação. Deixa eu ver aqui. Deixa eu ver cá, deixa eu ver cá.
1: É, Thelmo, o Richard não veio não, mas foi até melhor, graças a Deus. O bagulho tá chiando lá no Vascão da Gama, hein?
0: É mesmo, Lio?
1: Vamos respeitar, em duas semifinal, campeão brasileiro sub-20, em cima do Palmeiras, lá no Parque Antártica. Campeão da Série A2, da feminino do Campeonato Brasileiro.
0: Eita,
1: campeão do futebol de areia, aguenta nós.
0: Aguenta nós, né? Mas não era eu não, tá? Era a equipe da nossa Litoral de Tiroga que tava lá. Né? Mas não era eu não, tá, meu amor? Eu tava aqui no estúdio. Um abraço, Nil. Obrigada pelo carinho, Andréia, Victor. Bom dia, Thelminha, gatinha. Tô aqui de folga. Thelminha, manda um abração pras meninas lá do posto, onde eu trabalho. Com certeza. Obrigada, tá, Andréia? De sempre aqui. Fala,
2: e aí, Thelminha? Bom dia. Bora, gatarada, sua linda.
0: Bora!
2: É, Thelminha, passando aqui pra desejar aquele bom dia, especialmente pra você, o Zé.
0: O Zé.
2: Mas pra Dorinha, pra Adriana, mãe Vânia. Will!
0: Cadê o Will?
2: A avó Maria.
0: Mas quem?
2: E pra todos aqui que estiver escutando a gente, o Vaninho lá da borracharia.
0: Ai, Vaninho.
2: E segue o líder,
0: segue
2: então,
0: o líder.
2: Não pode deixar eles quietinhos, né? A gente
0: não
2: tem que provocar
0: pode.
2: Eles um pouquinho, né?
0: Com certeza. Tem que dar aquela provocada, porque eles provocam também, que eles são danadinhos. Maria Aparecida do Fioravano, meu amor, um beijo pra você. Fala, Cebola.
3: Bom dia, minha amiga Thelminha Rocha, passando pra desejar uma ótima terça-feira. E falar que nós estamos ligadinhos na Litoral. Ontem não deu tempo não, porque segunda-feira, né?
0: Correria, né?
3: Mas estamos juntos.
0: Tá bom, meu amor.
3: Tô ligadinho na Litoral, tô legal.
0: Obrigada, seu lindo.
3: E segue o líder.
0: Let's go. Let's go, né? Fala, meu sogro maravilhoso.
4: Bom dia, minha nora.
0: Diga, meu sogro.
4: Um abraço pra você.
0: Obrigada.
4: Pra todos os ouvintes da Litoral, principalmente pro Guarnaí.
0: Mike é.
4: Pro seu noivo, André, meu filho.
0: André é meu noivo,
4: a
0: maravilhoso.
4: Filha, a irmã dele, a Milena.
0: Milena.
4: E Putiroga, mais especial pra mamãe Maria, né?
0: Minha mãe, maravilhosa.
4: E pra todos os ouvintes da Litoral.
0: Tá bom,
4: porque,
0: então.
4: Porque na Litoral, eu tô mais do que legal.
0: Valeu.
4: O Jefinho tá todo estrupiado.
0: Ô, Jefferson, dó, meu sogro. Um beijo especial pra você, meu amor. Que o Papai do Céu te abençoe sempre, tá? 11h23, hein?

0: na Litoral do Legal, 11 horas, gente. 33 minutinhos. Elizabeth, sua linda, até o Elizabeth, isso, do Córrego Joaquim Távora. Manda um alôzão pra nós aí, Marilândia. Tá certo, Elizabeth. Um beijo especial. Obrigada por esse carinho. Meu querido Guimar Santos, bom dia, Guimar.
1: Bom apetite a todos na Litoral. Tô legal. Aquele abraço da Barrocha. Aquele beijo para a Morena Love. Toda a galerinha que tá aí nos ouvindo esse momento aí. Paz e bem.
0: Valeu, Rosângela Bernadone também mandando um abração aqui para a amiga Cristina, a mãe Noa do bairro Damiani, é isso? Thelminha, manda um alôzão aí para toda a turminha que trabalha com ela lá no restaurante, a Cristina, Eliane, Ana, Vanessa e também a Dai. Obrigada, tá, meninas, pelo carinho, hein?
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0: O Instituto Nacional de Meteorologia emitiu um alerta amarelo aí de tempestade para 70 municípios do Espírito Santo nesta quarta-feira. O aviso classificado como perigo potencial começa à meia-noite e é válido até para esta quinta-feira.
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0: Um jovem de 25 anos foragido por tentativa de feminicídio na Bahia foi preso na unidade de terapia intensiva do Hospital Roberto Silvares, em São Mateus, no norte do estado, nesta segunda-feira, após sofrer um acidente de moto no último fim de semana. Segundo a Polícia Civil, Giovanni Gonçalves Conceição era monitorado pelas forças de segurança baianas, por suspeita de envolvimento no crime, ocorrido em novembro de 2025.
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0: Em Alegre, o Ministério da Educação assinou a portaria oficial que autoriza a abertura do novo curso de medicina na UFES, no sul do estado, além de confirmar cursos para professor.
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0: Em Urubici, o Corpo de Bombeiros e a Força Aérea Brasileira intensificaram o uso de drones térmicos na Serra Catarinense para tentar localizar o helicóptero desaparecido que transportava o cantor Rick, da dupla Rick Rene e demais tripulantes.
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0: E na Litoral, tô legal, gente. 11 horas 43 minutinhos. 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

Se você não cuidou. Gente, finalizando aqui a minha participação, amanhã, quarta-feira, estarei de volta a partir das 7h30, depois da execução do horário eleitoral. Um pouquinho tem mais, tá? Ao meio-dia, mais uma execução do horário eleitoral. Eu vou saindo de fininho, mas deixando aí com muito carinho o meu abraço e o meu beijinho assim, ó. Mas só pra você e até amanhã, então, tá? Se Deus quiser, hein?

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0: Meio-dia 32, chegamos, hein?
1: Então chama, bebê, no zap!
0: 999-86-1050, vamos dar ingresso pra feijoada do João?
1: Manda a senha feijoada com o litoral pra concorrer ao seu par de convites.

0: Você ainda vai comer feijoada, né?
1: Então manda a senha feijoada com o litoral pra você concorrer ao par de convites no 999-86-1050.
0: Vem aqui a Carla de Jesus de Barcelona, o Gabriel Santana do primeiro... A Silvânia Rosa do CN.
1: Abraço pra você. Tá abrindo aqui meu computador ainda.
0: Tá abrindo ainda, exatamente.
1: É. Vai mandando os abraços.
0: Vai, Keco!
1: Tequim!
2: Boa tarde, Bruninho. Boa tarde, Gatizinha. Quequim barato, hein?
0: Curso por semana.
2: Barato, tá como?
1: Nossa senhora.
2: Ansioso, esperando chegar sábado. Falta
0: muito. Vai ter sábado.
2: Aniversário da Monique Barato. Tô doido pra botar essa carne e passar logo.
0: Tá doido pra colocar barato em jogo.
2: O que eu faço, Bruninho? O que eu faço, Gatizinha? Na moral, dá ideia aí. Vou comer tudo. O litoral, tu acha que legal?
1: Essa barata aí.
0: Ele vai dar uma comida na barata dela.
1: Ele vai dar uma comida na barata.
3: Boa tarde, boa tarde. Arroba o Natizinha e arroba o Bruninho Andrade. Aqui é o Gabriel Santana, o embaixador do Moto Aplicativo, passando para marcar minha presença aqui no horário de almoço, no melhor programa do nosso horário do almoço na rede litoral. Você tá doido? Aproveita o Instagram. Você sumiu por quê, meu amigo?
1: Ixi.
3: Manda lá a mensagem, o arroba Gabriel Santana, Moto App. Você tá doido? Instagram, bom demais. Na litoral, eu tô legal.
0: Ô, Gabriel, não fica... Cara, você não sabe a sorte que você tem de não mandar mais mensagem pra você, cara.
1: É, exatamente. Quando ele começa a mandar, meu filho, é desenfreado. É de 50 segundos pra cima de áudio. E é 3 áudios no mínimo.
0: Gabriel Santana não sabe o que ele tá caçando pra vida dele. O Gilberto já mandou áudio aqui, já.
1: Já mandou.
0: Daqui a pouco eu vou rodar. Roda agora não. Depois eu mando. Mas essa aqui eu tenho que mandar porque essa aqui é boa.
1: Quem?
4: Boa tarde, Bruninho, Mega Mate, Matheus, tá dando 10, ventania aqui, né? Sol quente, uma caminhadinha aqui na quadra,
1: ouvindo
4: vocês, litoral tá legal.
0: Só na quadra, caminhando.
1: Eita, como caminha, hein? Caminha dentro ou caminha fora?
0: Caminha fora, caminha dentro não.
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0: tentar. Na litoral eu tô legal. Murilo Huff, saudade estranha. Fechando. Pensa.
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0: Tá valendo aí no final do horário de almoço ingressos pra você curtir a feijoada do João.
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0: Manda aí no 999-86-1050. E boa sorte, né?
2: Exatamente.
0: Daqui a pouquinho tem resultado de promoção. Você vai mandando sua mensagem aí, mandando seu oi, seu boa tarde, seu alô. Manda pra gente também o seu áudio, fala qual é a boa de hoje.
2: E é isso.
0: Ô, Nadzinha, só passar aqui pra galera. Ontem tava tendo aí todo o comentário nas redes sociais sobre o desaparecimento do helicóptero de Rick, da dupla Rick Renner, né?
2: Sim.
0: De repente, quem tá escutando a gente aí não captou a notícia. Mas ontem, o cantor Rick, da dupla Rick Renner, ele pegou um helicóptero aí pra voar de São Paulo pra Santa Catarina. E o helicóptero desapareceu na tarde de ontem.
2: Uhum.
0: E buscas foram realizadas e foi encontrado o helicóptero hoje. Agora mesmo ali, a coisa de 20 minutinhos, foi divulgada aí uma nota que foi encontrado o helicóptero com todos os tripulantes, com todas as pessoas que estavam dentro do helicóptero já sem vida. Então,
2: notícia triste,
0: notícia,
2: né?
0: Notícia triste aí pro mundo da música, né, Nathzinha?
2: Exatamente.
0: Renner. O Rick, da dupla Rick Renner, então, nos deixou nesta, no caso ontem, segunda-feira, mais uma perca aí no mundo da música através de um avião
2: acidente aéreo. Exatamente.
0: Triste, né?
2: E mais informações você pode acompanhar aí na TV Gazeta, tá rolando uma cobertura maneira.
0: Isso.
2: Também nos sites oficiais, a gazeta.com.br, no G1 também é essa, tem muita coisa lá.
0: Isso aí, nas redes sociais de A Gazeta também. Agora, 12:59, intervalo e daqui a pouquinho a gente volta.
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1: 1h22 aqui na Litoral, a número 1 do Ibope, a rádio que vai mandar mensagem, que vai mandar você pra feijoada do João.
3: Então já manda a senha pra você concorrer ao seu par de convites.
1: Feijoada com Litoral.
3: 999-86-1050.
1: Manda aí com seu nome completo e onde você mora. Vai mandar igual a Alana Costa do bairro de Lourdes, a Daniela Cadrates do Alagoano. E o Matheus Trevesani tá jururu porque não ouviu o áudio dele, Nath.
3: A internet dele cai. E aí a culpa é nossa?
1: Ele falou que a internet dele caiu. Ele fica gemendo tanto lá. Injuriado, falar, não escutei meu áudio.
3: Aí, que ele sabe que ele pode fazer? Ele pode entrar lá no site da Litoral, litoralfm.com.br. Dá pra você voltar um pouquinho no tempo, Matheus, lá no vídeo, que aí você vai ouvir seu áudio e vai ver que a gente rodou.
1: Exatamente.
3: Aí você vai lá, você vai dar aquela conferida que a gente rodou seu áudio, tá bom?
1: Michele de Jacaraípe, um beijo! Também o Erlison de Aracruz e tem um Caetano de Cachorro, tem tempo que a gente não roda, vamos rodar ele
3: tem
1: hoje.
3: Tem tempo não.
1: Tem.
3: Tem tempo não.
1: Tem.
3: Tem não?
1: Tadinho dele, vai.
4: Boa tarde, Doral, boa tarde, Bruninho, Molecote, boa tarde, Natizinha, Torre de Gêmeos. É terça-feira ou é sexta-feira, hein? Aproveitando, mandar quebração pro Melhor Pedreiro, o mestre de obra de Castelo, Venda Nova do Migrante, Ribeirão do Meio, Átila Lopes, Jonathan Negão, Fabiano. E aí, Fabiano, já pode?
3: Ou tá cedo.
4: Antônio Coração, Aline, Amanda, Ana Aparecida, Flor do Corpo, Deus e Évano, Cíntia, Oliver, chama Oliver, Simone, Batista, Alete, lá em Jardim Primavera, Elivelto, o melhor motorista de aplicativo de Castelo, chora não concorrência, e Cachoeiro City também é o palco do momento, Dona Enica, Eloy, Érica, Rodrigo, Ricardo, chama Ricardo, Eduardo Bicudo, Cida. Aê, Eduardo, cheguei, hein? Tô na área, hein?
3: Acabou, não?
4: No litoral, eu tô legal.
1: Eu queria saber se ele conhece essas pessoas, porque cada dia é gente diferente.
3: Ele tem listinha, é listinha que ele tem de
1: cara,
3: um abraço.
1: Cara, só pode, não é possível. É todo igual hoje, velho, tô aqui, o Uber lá de Castelo, o cara é de Cachoeiro, como é que sabe o Uber lá de Castelo, velho?
3: Uma boa pergunta. Ele fica rolezando desse jeito aí?
1: Rapaz...
3: O Silvio Castro de Veracruz também tá por aqui, mandou foto dele.
1: Boa.
3: Abraço pra você.
1: E esse aqui que tava ontem por aqui e nem veio aqui pra trazer um pão de queijo pra gente.
3: É mesmo?
1: Tava
3: quem é?
5: Boa tarde, Bruninho Molecote. Ah. Boa tarde, Nath, sua lindona. É o Marcos Gobi Carreteiro, diretamente. Sobrevoando aqui a rodovia do Valão, juntamente com meu amigo Marquinhos Velhinho. Vou ali no CSNAT ali, dar uma limpada no meu dente. E eu tenho um negócio pra falar pra você, Bruninho e Nath. Todos os lugares que a gente vai, a gente ouve a Rádio Litoral. Então, por isso que ela tá sempre em primeiro lugar. Tem os melhores locutores e os melhores ouvintes. E é sobre isso, Bruninho e Nath.
3: Tá tudo bem.
5: Valeu, valeu.
3: Valeu.
1: Vai lá limpar o dente, vai. E é isso aí, molecote. Vai mandando seu áudio também.
3: Bem.
1: Daqui a pouco a gente roda pra você. A gente já rodou um podcast agora. Daqui a pouco a gente roda o um podcast do Juberuber.
3: Pelo amor de Deus, dois podcasts da mesma fala não dá.

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3: Quando o Guilherme desce com isso aqui, ó.

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0: 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Fume 45, Wesley Safadão, Displicente, fechando sequência dos 45 minutos, edição premiada. É edição premiada, não, só 45 minutos.
1: É. Premiado tá nosso WhatsApp, valendo parte de convite pra você concorrer à feijoada do João.
0: É isso aí, tem que mandar a senha.
1: Feijoada com o Litoral.
0: Daqui a pouquinho tem resultado.
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14: 1h59. 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

95,3, Litoral Noroeste em Colatina para todo mundo, muito prazer, eu sou o Tiroga, chegando nessa tarde ensolarada, quente, dia terça-feira 22 de setembro. Seja muito bem-vindo, seja muito bem-vinda à nossa festa que começa agora. Entre, fique à vontade, a gente vai servir o seu artista

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0: da Litoral, Ian e Sorriso Maroto, fica com Deus. Hoje a música, né? Em especial a música sertaneja, perde um artista, né? Talentosíssimo. O cantor Rick, da dupla com Renner. É, compositor. A gente recebeu a notícia há pouco, né? Que os bombeiros encontraram o helicóptero, né? Na serra onde Rick tinha ido. E confirmaram, né? Que todos vieram a óbito. Além do cantor Rick, mais 4 pessoas, né? O piloto, o copiloto, o empresário amigo do Rick e o videomaker, né? Que trabalhava com o empresário. Morre aí aos 50 anos, né? De forma trágica também. Fica com Deus, né? E aos familiares, fãs, nossos sentimentos aí. Bom, teve também Zé Neto Cristiano, teve Gustavo Lima e Wesley Safadão. É a nossa festa rolando e quem chega pra cantar? Henrique e Juliano.
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0: Legal, Henrique e Juliano, seja ex. Fala. Pronto, falou. Ó, oh, servir aqui o seu artista e suas músicas preferidas. Celular tá na mão, já manda aqui o seu alô. 27996526580. E aproveita que tá com o celular na mão, já vai mandar o seu áudio, vai mandar o seu alô aí. 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

0: Na litoral eu tô legal, tijolão, som de Jorge e Matheus. Na nossa festa também teve Natanzinho Lima, teve Caíque, Coração Não É de Aço. E aí, obrigado pela companhia, parou e ficou nos 95,3. É a sua litoral noroeste em Colatina pra todo mundo, tá? Marcos Gargamel com a gente, Jardim Camburi, pra mandar. É aqui, ó, 27996526580. Boa tarde, Tiroga! Estou ligado na litoral, é a Sônia, do bairro Carlos Germano Nalma. Sônia, excelente tarde, obrigado pela companhia, tá? Tudo de bom aí. Rosângela Bernadoni, fala comigo!
1: Ei, Tiroga, boa tarde, boa. Tudo bem com você? Sou eu, Rosângela Bernadoni, do bairro São Miguel. Tiroga, deixa eu mandar uma boa tarde para você, para toda a sua família, para o meu esposo Paulo, os filhos Patrick, Pablo e Parley, para Fabíola, minha sobrinha Nora. E beijo, Tiroga, tenha uma ótima tarde.
0: Valeu, para você também, obrigado pela companhia. Bernadette Loss com a gente, lá no bairro Honório Fraga, ligadinha. Ô, Rebeca, fala comigo!
2: Boa tarde, Jorge Tiroga, pensou. Na terça-feira, de muita paz, bênção e saúde para todos nós, né? É, rapaz, vendo essa perda do Rick, da dupla Rick Renner. Como ele sempre cantava, né? Sem direção, meu coração anda perdido. Sou a Rebeca Andrade, a poderosa, a vovó do tempo. Abraço pra todo mundo, litoral. Adoro.
0: Mas quem? Devinho. Fala comigo,
3: Devinho. Tiroga, deixar aí um abraço aí pra todos os ouvintes da Litoral. Estamos aqui no Baixo Guandu, aqui nesse calorão aqui. É isso aí, Tiroga, um abraço. Manda um abraço aí pro Bocão, Bocão e Comandas. Aquele é o melhor que tá tendo aí na região.
0: Na região, né? Vai e volta, faz as entregas. Valeu, Bocão. Valeu, meu Devinho. Boa tarde, Tiroga. Estamos ligados aqui na Litoral, em a turma da Milano Polimentos. Valeu, turma. Obrigado pela companhia. Renato Gilles também chegou agora. Boa tarde, Tiroga. Boa tarde, Renato. Tudo de bom? Deixa eu ver mais um áudio. Chegou agora. Quem é?
4: Boa tarde, Tiroga. Quem fala aqui é o Juninho. Trabalhando pertinho hoje aqui no Santa Fé. Alô, alô, pá. Rapaziada, escavadeira aí, beleza? E te falo uma coisa, hein? Segue o líder, segue o líder.
0: Eita, Juninho, você é um fanfarrão, hein?
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0: Bom, os destroços, né, do helicóptero com o cantor Rick, da dupla com Renner, que desapareceu.

0: Apareceu na Serra de Santa Catarina, foram encontrados nesta terça-feira na região de Santa Bárbara, no interior de Urubici. 5 corpos foram localizados, de acordo com o Corpo de Bombeiros. Além de Rick, estavam no helicóptero o empresário Bruno Avelar, o videomaker Paulo Soares, o piloto e o copiloto da aeronave, identificados pela empresa somente como Antônio e Leopoldo, né, respectivamente. A aeronave desapareceu na tarde de ontem, após decolar de Porto Belo, no litoral norte, durante a manhã. O destino era São Joaquim, na Serra, em uma viagem com cerca de 190 km por hora. Agora, a equipe, né, se concentra aí em resgatar os corpos. Após a retirada, serão levados para o Instituto Médico Legal de Lages, maior cidade da região serrana catarinense.
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0: Bom, no período de 24 a 29 de setembro, acontecem as inscrições para o processo de escolha suplementar indireto para o Conselho Tutelar, destinado a preencher vagas em estado de vacância, em regime de extrema urgência, e completar o quadro de membros em exercício do mandato 2027. Conforme edital de convocação do Conselho Municipal dos Direitos da Criança e do Adolescente, o CMDCA. As inscrições serão realizadas na Casa dos Conselhos, em Colatina Velha, no antigo restaurante Popular. Né? A prova será realizada no dia 14 de outubro de 2026 e o resultado preliminar será divulgado no dia 15 de outubro. A relação dos candidatos habilitados ao pleito será publicada por meio de edital no Diário Oficial e também no site colatina.es.gov.br. A carga horária é de 40 horas semanais, com salário de R$ 3.400 e ticket de R$ 600.
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0: Na litoral eu tô legal, Cleiton, Romário e Cristiano. 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
1: Na litoral, eu tô legal. Fred Fabrício, você não cuidou. Teve Sorriso Maroto também com a participação do Ferrugem, o grupo Benza Deus, Perdas e Danos. E aí, como é que estamos nessa tarde de terça-feira, gente? Bom, a nossa festa tá rolando. Entre e fique à vontade. Convida a galera. WhatsApp liberado para você participar com a gente, mandar o seu alô. 27996526580. Vou falar rapidão aí. Tem coisa melhor do que se divertir com os amigos, com a família e ainda cuidar da saúde, não é? Ah, então, a Litoral neste mês de setembro vem aí com a terceira edição do Pedal Legal Litoral, hein? 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Isso, pode levar ele também para passear. 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Bora ser feliz, pedal da quarta, pedaludos, Rafa. E você participando com a gente da terceira edição do Pedal Legal Litoral. Vem com a gente, hein? Bora pedalar, bora se movimentar. 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
1: 2h59.
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2: Bora lá então, a gente só vai parar de tocar música para mandar o seu alô. Celular tá na mão, já manda aqui, 27996526580, é o nosso WhatsApp, tá bom? Pode mandar áudio, que é bacana de te ouvir. Eu sou o Tirog e eles são Wesley Safadão e Rei Vaqueiro.
3: Ah, canção Rei! Isso aqui tem que ter sentimento. Diz. Essa história pra nós, pai.

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0: Passo devagar, mas tá andando, tá? 45 minutos só de música, é um esquenta. Daqui a pouquinho, às 4, rola 60 minutos só de música. Daqui a pouquinho também vai ter o Bora Pagodear. E aí, como é que tá a tua tarde aí, gente? Pega aí o celular, manda aí um alô, manda alô pra tua galera. De repente tá aniversariando hoje, dia 22, Soprando Galinhas. Parabéns, saúde, vida longa, vem comemorar com a gente aqui. Obrigado por estar com a gente nesse dia. Deixa eu mandar um salve que tá trabalhando também na obra aí. O Flávio Calel, né? O Flávio Lopes aí. Ele falou, tá ele, o Júlio César. Tá aí de ajudante hoje. Essa turma, acho que tá na Avenida Rio Doce. Pô, obrigado pela companhia. Excelente tarde. A galera que tá nas obras aí, sintonizado na litoral, bom trabalho. Hoje o sol resolveu, né? Mandar as caras aí. Tá fácil não. Bora lá pra Itarana, fala comigo, Felipe!
1: Fala, Tiroga, meu amigo, boa tarde, Felipe Meneghel Loriato aqui de Itarana, o produtor da Xaxairu, fruta exótica mais saborosa do mundo. Ô Tiroga, manda um abraço aí pra galera de Itarana, sempre aí prestigiando o seu programa.
0: Valeu.
1: Manda um abraço aí pra galera do agro conectado, o agro que faz o negócio movimentar. E você aí quer conhecer um pouquinho do Axaxairu? Essa fruta é diferente, nome diferente, mas é sensacional. Me segue lá no Instagram ou no TikTok. Felipe Meneghel Loriato. Só jogar lá que vocês vão achar.
0: Valeu, um abraço. Felipe! Abraço,
1: Tiroga,
0: cara!
1: Na litoral, tô legal!
0: Valeu, a turma aí do agro, né? A turma lá em Itarana. Obrigado pela companhia. Fernanda Alves, fala comigo!
2: Boa tarde, Tiroga. Sou eu, Fernanda Alves. Tô aqui ligadinha na litoral. Na litoral, tô mais que legal. Ô, Tiroga, gente, muito triste, né? Saber que aquele cantor, o Rick, né? Morreu, mas os companheiros lá que estavam no helicóptero. Triste. Uma triste pro Brasil. Uma voz maravilhosa, você tá doido. Triste, triste. Na litoral tô legal, beijinhos que duchos, Tiroga.
0: Ai, valeu, verdade, né, Fernanda? Já, né? Muitos sucessos embalados aí ao som da dupla Rick Renner, ou Rick Solo, quando teve também o seu projeto, quando se separou aí do Renner, né? Outros artistas ele já compôs para João Paulo e Daniel, para Chitãozinho e Chororó, para Zezé de Camargo e Luciano. É, uma perda aí da música do mundo sertanejo aí, né? Fala comigo!
3: Fala, Tiroga, meu amigo, tô curtindo a litoral aqui. É Poliese diz aqui, pintando o portão. Hoje é meu aniversário, manda uma luta minha aí.
0: Boa!
3: Valeu, na litoral tô legal.
0: Valeu, Eduardo! Parabéns, cara, saúde e vida longa aí. Bora lá, Catico Monjardim chegando por agora. É do churrasquinho do Catico. Fala comigo, Catico.
4: Fala, meu amigo Tiroga. Tirogão, aqui é o Catico aqui na Praça da Rodoviária. Tirogão, manda aquele alô pra essa galera que tá todo mundo ligado aqui na litoral, entendeu? Os taxistas, meus amigos aqui, meu amigo Fabrício, entendeu? Pra essa galera todinha que tá ligadão no litoral. Valeu, Tiroga. Na litoral, eu tô legal. Valeu, tchau, irmão. Deus abençoe sempre.
0: Amém, cara. Tudo de bom pra você, a galera do táxi aí. Os taxistas, motoristas de aplicativos. Obrigado pela companhia. Bora com Léo Foguete Panda.
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1: Existe uma teoria que se chama 90-10, onde uma pessoa tem 90% daquilo que você procura em alguém, só que você foca naqueles 10% que falta. 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
1: Vamos! Faz o L, faz o L, faz o L. Isso é DNA de GG em Salvador, Bahia. Aí, ó.

0: na Litoral, eu tô legal, a cada dia é o som do Léo Santana, o GG, o gigante aí. Ó, rolou também por aqui o som de Ludmilla e Orochi, I Love You Too, Maiara e Maraíza, teve Simone Mendes. Fechamos aqui o 45 minutos só de música, põe um esquenta, né? Daqui a pouquinho rola 60 minutos só de música. Celular na mão, manda aqui 27996526580. Daqui a pouquinho tem o Bora Pagodear também. Aí o Eduardo tá aniversariando hoje, falou aí, vai comemorar, tomar uma, hoje não, como é que é, ô Eduardo?
1: O Cesar não tá tomando uma na hora dessa, mas não pode. Tá cedo ainda, só mais tarde eu comemoro. Já tô comemorando, já tô de boa, graças a Deus.
0: Tá certo, cara, saúde e vida longa pra você. Cira Winter com a gente lá em Nova Venécia, já tomando aquele café, ô, hambúrguer, suco, caramba. Ai, ai, ai, eu vou pro intervalo e a gente já volta, tá? Manda aí o seu recado, manda aí o seu alô. 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
1: Vamos começar naquele pique. Eu tô no Budemo Clube. Sejam todos bem-vindos.
2: Vamos se soltar, hein?

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1: Yeah! Bora pagodear, volta amanhã dentro da nossa festa, pra fechar a festa, tá bom? Depois do intervalo comercial, rola 60 minutos só de música. Meu amigo Meme está na área, Guedes Uber, dando carona. Valeu, Meme! Vamos ver aqui o Matheus Zanfrogno com a gente aí. Valeu, falou. Boa tarde, Tiroga. Nesse calor, só uma piscina pra refrescar, hein? Aí eu falei, cadê o Mercúrio? E a Breja? Aí a Breja ele mandou. Mandando salve pra distribuidora da Grota, né? Manda alô pra gente aí, Tiroga. Valeu, Matheus Henrique. Zanfrogno com a gente aí. Tá valendo? Venha, boa tarde. Tá lá em Colatina Velha. Que calor é esse, né? Tá quente, mas acredito que amanhã ainda tem alerta de previsão de chuva, né? Pra todo, praticamente todo o Espírito Santo amanhã. Então, vamos aguardar pra saber, né? Deixa eu ir pro intervalo e na volta tem 60 minutos só de música, mas antes também tem que te falar uma coisa. 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
1: E aí, gente boa, muito boa tarde.
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1: Bora lá então, a gente só vai parar de tocar música para mandar o seu alô. Então pega aí o celular e manda aqui na nossa programação. O nosso WhatsApp 27 é o código de área 996526580. Eu sou o Tirog e eles são Danilo e Davi.

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E o Ian, a gente se separou, é o nome da música. Chegou agora, tá rolando só música, né? Tá rolando 60 minutos só de música. Aí uma paradinha pra pedir pra que você mande o seu alô. Já já eu mando, manda aqui no 27996526580. 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

pela companhia aqui nos 95,3. Daqui a pouquinho, às 5 tem Litoral com você. Às 6 tem mais uma edição do bônus, né? Um 45 minutos só de música.

0: Aqui, Romildo Passarinho. Ih, rapaz, agora lembrei do Romildo Pedreiro, hein? Tem que mandar o sinal pro homem antes que ele fica brabo comigo. Fala comigo, Romildo Passarinho.
1: Boa tarde, Tiroga. Boa. Estamos por cá com o Juninho aqui, ó. Dando um rolê na cidade. Deixa eu falar, Tiroga. Tá vendo essa foto aí, ó? Esse menino aí disputou o campeonato lá em Vitória, lá, ó, de carrinho de rolimã, daqui do Santo Antônio. Uhum. O menino se deu, foi bem. E já ficou classificado para ir para Minas Gerais mês que vem disputar lá em Minas Gerais, hein?
0: É o Gustavo Freitas.
1: Tá fluindo, hein? Família Rolimã de Colatina tá revelando os talentos aí, hein, Tiroga? Lá no litoral, nós tão legal. Oh,
0: valeu, passarinho, e parabéns aí, o Gustavo Freitas, né? Vai tirar onda lá em Minas Gerais, tá certo. Antônio José me dando carona, indo pra Marilândia, depois de um dia de trabalho, partiu Marilândia, né? Valeu, Antônio José de Souza. Irmão aí do Calanguinho. O Edmar Rodrigues também tá passando por aqui. Oi, Tiroga, boa tarde. Já pode tomar uma? O Edmar Rodrigues, já mandei o sinal pra você, hein? Márcio Gleick tá lá no Córrego Sergipe, Governador Lindenberg. Ai, valeu, garoto. Mas você é um fanfarrão do mesmo jeito. Bora que tá na hora de se ligar.
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0: A Mega Sena sorteia nesta terça-feira, hoje, 22, prêmio estimado em 32 milhões de reais. As 6 dezenas do concurso 3061 serão sorteadas a partir das 21 horas, horário de Brasília, no Espaço da Sorte, em São Paulo. As apostas podem ser feitas até às 20 horas, horário de Brasília, em casas lotéricas credenciadas pela Caixa em todo o país ou pela internet no site ou aplicativo da Caixa. A aposta simples com 6 dezenas custa R$ 6.
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0: A comunidade de Graça Aranha aqui em Colatina recebe no próximo domingo, dia 27 de setembro, mais uma edição do Festival Riquezas da Terra, promovido aí pela Secretaria Municipal de Cultura e Turismo. O evento será realizado no Centro Comunitário e deve reunir moradores e visitantes em um dia de lazer, convivência e valorização da produção local. E segue ao longo do dia com apresentações musicais, cultura, gastronomia e produtos da comunidade. A programação começa às 8 horas com a celebração da palavra. Às 10 horas serão abertas barracas com produtos e comidas típicas comercializados por empreendedores da região.
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0: Na verdade, eu estou aqui. Sou o Jota Quest cantando Tim Maia, participação da Negra ali. Descobridor do set. Para fechar aqui o 60 minutos só de música que volta hoje ainda, tá bom? É às 7 da noite, quando a gente entra em rede com a Litoral Vitória transmitindo para todo mundo aí. Ai, bora aqui no nosso WhatsApp, 996-526580. Fala, Gilmarzinho, mandou. Ficou grande, né? Mas vamos lá, rapidão.
1: Boa tarde, meu amigo Tiroga. Boa tarde, Litoral. Boa tarde a todos os ouvintes do Litoral, Tiroga. É, eu fiquei muito triste. Eu acho que nós, né, ficamos, nós que gostamos de uma boa música, ficamos muito tristes com a perca do Rick, da dupla Rick Renner. É, vamos pedir a Deus para Deus consolar e abrandar o coração desses familiares dessa triste tragédia da música brasileira. É, Deus conforta o coração de todos nós também, né, que gostamos de coisa boa. Tiroga, toca uma música aí pra nós de Rick Renner, pra nós relembrar as boas coisas que esse grande cantor, compositor e outras coisas que ele fazia também, né, porque ele era um sério empresário. Gilmarzinho Pretinho, marcando presença, Tiroga, mais uma vez na sua audiência. Tchau, obrigado.
0: Vale, hoje eu não consigo atender não, mas de repente na quinta-feira eu não vou ser no comando. Beleza? Valeu, Gilmarzinho. Tatiane, fala comigo.
2: Boa tarde, Litoral. Boa tarde, Tiroga, os ouvintes aí do Litoral. Uma ótima terça-feira para cada um de vocês. Que Deus abençoe o dia de cada um aí. E é isso, hein? Ô, Tiroga, manda aquele sinal para nós aí, Tiroga. Que o sol hoje tá pedindo, viu? Esse calorão aí, ó. Você tá doido? Manda aí, Tiroga, o sinal. Tchau, obrigado. Na Litoral, estou mais que legal.
0: Já mandei o sinal, Tatiane. Hoje o calor tá danado, né? Bora, Vanildo, fala comigo.
3: Boa tarde, meu amigo. Beleza, Tiroga?
0: Boa tarde, cara.
3: Tô na área, hein? Sumido, mas sempre ouvindo a melhora do
0: pois
3: estado.
0: Pois é, vai ser
3: Litoral FM. Hein, vou fazer a visita amanhã ainda em Colatina, hein? Estarei aí na Prêmio Veículos.
0: Cara,
3: aquele bacana. Brinde. Lembra aquele brinde? Aproveitar que hoje é meu aniversário, você manda um brinde pra mim amanhã lá na Prêmio Veículos com a sua esposa. Na Litoral, tô mais que legal.
0: Ô, Vanildo, hoje tá soprando velhinhas, cara. Parabéns pra você. Saúde, vida longa. Festa em Santo Antônio do Canaã. Cara, tudo de bom, hein? Chico Gobetti, a galera lá na mercearia Vista Linda, o Paraíso Gobetti também. Toda a turma ligado lá. Vou pro break. Na volta tem Litoral com você. 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
2: 5:03. 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
2: Opa, onde você estiver, o que estiver fazendo, vamos estar aqui juntinhos, Litoral com você. Muito prazer, eu sou o Tiroga, nessa tarde de terça-feira. O que você estiver fazendo, onde você estiver, programação bem bacana pra você. Por aqui com a gente. Aliás, celular tá na mão? Já manda um oi aqui, já manda um salve, já manda alô pra tua galera. 27996526580. Esse é o nosso WhatsApp. Manda aí que eu tô te esperando. A gente começa. Marcelo.

0: na Litoral, eu sou legal, sou do Zé Felipe e Natan. Homem é homem, moleque é moleque. Por aqui, Litoral com você. Rolou também um som do Felipe Amorim, Bim e Vitão. Eu vou na sua casa e começamos com Marcelo Falcão e Chorão Legado. E aí, tá de boa? Celular tá na mão, já manda aí o salve, já manda aí o seu alô. 27996526580. Eu vou... Ah, não, deixa eu só mandar um áudio aqui. Fala comigo.
1: Ô, Tiroga, amarelinho das Arábias, no contato. Tiroga, hoje tô um pouco triste pela tragédia, né? Pelo ocorrido. Cara. Um excelente ser humano, um excelente compositor, cantor, pai de família e por aí vai. E além dele, mais quatro, né? Seres humanos que estavam naquela aeronave. Tiroga, por isso que eu sempre falo, bora trabalhar, bora viajar, bora abraçar, bora falar que ama, bora valorizar quem tá do seu lado, quem te ama, ou, enfim, também quem não te ama, bora dar um bom dia, bora viver.
0: Isso aí, cara.
1: Porque a gente nunca sabe o nosso último voo, né? O dele foi o último voo. E o nosso, quando será? Então, bora viver
0: só
1: a vida,
0: Deus sabe, cara.
1: Bora tentar fazer tudo ao mesmo tempo.
0: Agora.
1: Amanhã, né? É tempo demais. Tchau, obrigado.
0: Boa mensagem, boa reflexão aí, amarelinho das Arábias, né? O momento é agora. Depois a gente nem sabe, né? Quando será o nosso voo? Estamos aqui só de passagem. Então faço bem pra deixar o seu legado, né? Como a música do Marcelo Falcão e Chorão contou pra gente agora há pouco. Manda aí, 996-526580. Hoje começa a primavera, mas amanhã com esse solão todo, né? Tem previsão de chuva. Mas eu vou pro intervalo e a gente já volta.
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5: 5h20.
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Na Litoral, eu tô legal, o som do Alex Warren, Ordinary, rolou também por aqui, o som do Camisa 10, Era Uma Vez e Aurora Boreal, hein? Litoral com você. E você, onde quer que esteja, tudo de bom, obrigado pela companhia, já te convido mais uma vez para curtir com a gente aí o Pedal Legal Litoral, a sua terceira edição, domingão, dia 27, hein? A partir das 7 horas da manhã, lá na Área Verde. Concentração, a galera depois vai pela Avenida Beira Rio até a Delta, passa pela Getúlio Vargas, volta lá para a Área Verde, vai ter sorteio de brindes, vai ter trenzinho também, o passeio do trenzinho. Para a criançada que for com a gente, você pode levar até o seu petzinho também para esse passeio ciclístico.

0: tudo isso daqui a pouco. 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

0: Natural, eu tô legal. Luan Santana, olho marrom. Também passou por aqui o Kaique. Teve Sorriso Maroto, Ferrugem, Grupo Benzadeus, Danilo e Davi, Eu Não Sou Terapia. E aí, tá de boa curtindo a nossa programação? Você já vai ganhar mais um bônus, tá? Com 45 minutos só de música. Após o break comercial, ô Romildo Pedreiro, cadê ele? Colocaram aqui o que ele quer falar, hein?
1: Boa tarde, meu amigo Tiroga. Aqui é o Romildo Pedreiro. Rapaz, você tá sendo gentil demais, hein? Mandou o horário de tomar aquela água de coco do canavial às 16h37, hein?
0: Se não, você briga.
1: É, depois que aquele Vasquinho seu deu, ganhou uma partidinha aí, que vai cair pra segunda divisão, você tá melhorando bastante, hein?
0: Eita.
1: Aquele abraço, meu amigo. Tamo junto.
0: Eita, não tem nada de Vasquinho, não, rapaz. Respeita a polícia. Ai, valeu, Romildo Pedreiro. Eliane com a gente, em Maria das Graças. Vanda Bitelona, o Boteco da Bitelona lá no bairro São Marcos. Vou pro break. Ah, e se você quiser mandar o seu alô, 27996526580.
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0: E aí, gente boa, muito boa noite.
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0: Bora lá, pra dar uma animada na nossa noite agora, 45 minutos só de música. Natanzinho, até quando, hein?

0: Ai, na Litoral eu tô legal, Mumuzinho, fechadão com a Litoral. Ah, fechadão com amor. Ah, então tá valendo. Zé Neto Cristiano, cadeira cativa aqui na Litoral. Simone Mendes com direitos iguais. 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Bom, por aqui 45 minutos só de música. É um esquento, porque às 7 da noite a gente entra em rede. Aí vai rolar 60 minutos só de música. 96525 5080, esse é o nosso WhatsApp pra você mandar o seu alô, como o China tá aqui, ó, me dando carona e já mandou um áudio aqui. Deixa eu colocar o China na parada.
1: Fala, meu amigo Tiroga, boa noite, boa noite. Oh, rapaz, vou atravessar essa ponte agora. Você tá de carona comigo, mas tá difícil, tá? Tá engarrafado, o trem tá feio aqui. Tiroga, eu não sei se pode, mas roda uma musiquinha do nosso amigo aí que faleceu, o Rick, né? Manda pra nós aí, pai.
0: Ô, China, vou ficar devendo, cara. Hoje a gente não consegue. A programação não colocou nenhuma coisa aqui em homenagem. Mas aí na quinta-feira tem você no comando e você pode mandar na nossa programação. E obrigado pela carona aí, hein? Paciência pra gente atravessar essa ponte junto aí.

0: Saudade de quem eu sou, Henrique e Juliano, aqui na nossa programação. Rolou também Jorge e Matheus, Só Se For Sozinho. E aí, tá de boa? Ah, você não tá sozinho, a gente agora tá juntinhos, tá bom? Aí, pra mandar o seu oi, tô aqui, Tiroga, 996526580. Só que agora tá na hora de se ligar.
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0: O concurso público do Instituto de Previdência do Servidor Estado do Espírito Santo, IPAJM, será organizado pela Fundação Universidade Empresa de Tecnologia e Ciências, Fundatec. A dispensa de licitação foi publicada no Portal Nacional de Contratações Públicas do Governo Federal. O próximo passo é a assinatura do contrato com a banca, o que deve ocorrer nos próximos dias. Somente então será confirmada a data exata de lançamento do edital, cuja publicação está prevista para as próximas semanas. O certame oferecerá 5 vagas imediatas para cargos de nível superior, além de formação de cadastro de reserva. A prova objetiva terá duração de 4 horas e contará com 80 questões. A aplicação das provas será realizada no município de Vitória. Só ficar atento aí.
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0: O Espírito Santo começa a primavera com tempo firme, no caso hoje, né? Mas a previsão aponta para uma mudança nas condições meteorológicas já amanhã, quarta-feira, 23. O Instituto Nacional de Meteorologia, IMET, emitiu um alerta de tempestade de perigo potencial para 77 cidades capixabas. O aviso é válido ao longo de toda a quarta-feira e prevê chuva entre 20 e 30 milímetros por hora ou até 50 milímetros por dia, além de ventos intensos com velocidade entre 40 e 60 quilômetros por hora e possibilidade de queda de granizo.
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0: galera de Colatino, samba 027, não tem regras. Foi um esquenta, né? Porque daqui a pouquinho às 7 rola 60 minutos só de música. Oliver Anderson e Alex Bono vão comandar a nossa noite. Você participa com eles pelo 27999861050. A gente já volta.
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0: gastou dinheiro à toa, né?
1: Na Litoral eu tô legal. Xande, Avião, Henrique e Juliano. Não é o lugar, é a pessoa. E aí, amanhã a gente vai estar junto novamente? Se Deus quiser, né? Amanhã, 5 da tarde, tem mais Litoral com você. E amanhã, é quarta-feira, tem Geração Litoral às 6, hein? Você não vai perder, né? Ó, então daqui a pouquinho a gente entra em rede com a Litoral Vitória. Oliver Anderson e Alex Bono vão comandar a nossa noite. Vai ter aí, ó, 60 minutos só de música. Para participar com eles, 27996. Não, peraí. 27999861050. Quando a gente tá com os locutores de Vitória, beleza? 7 da manhã, Thelminha Rocha vai estar por aqui. Quer dizer, 7h25, né? E é isso, eu, Tiroga, tô indo nessa, desejando a você uma excelente noite de terça-feira. Continue se cuidando até amanhã, às 2h.

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3: Na Litoral, eu tô legal, 7 horas e 1 minutinho. A partir agora de Vitória para todo o estado. No ar, a Rede Litoral. Na comunicação, ele, arroba Alex Bono. Boa noite, Alex Bono.
4: Sou eu. Boa noite, meu amigo Valeberto Anderson. Como estás?
3: Muito bem. Daqui de Vitória para todo o estado, para as quatro emissoras da Rádio Litoral. E você que ouve pelo aplicativo, pelo site, pela Alexa, em qualquer lugar do planeta também.
4: Qualquer plataforma maravilhosa. Que bom ter você.
3: Ó, daqui a pouquinho tem ingresso pro Pagode das Antigas. Vai ser dia 3 de outubro na Matrix Music Hall.
4: Que demais.
3: Nesse dia vai ter o som do Gustavo Lins, Nosso Sentimento, também de Bem com a Vida e Rabanada DJ.
4: Vai ser boa essa festa, hein? Bora!
3: Então, ó, pra você curtir, tem a senha pra você participar.
4: Pagodear com a Litoral.
3: Pagodear com a Litoral, você manda no WhatsApp.
4: Manda aí pra nós, 999
3: 86
4: 10 50.

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0: na Litoral, eu tô legal. 7 horas e 22 minutos, Mega Star. Aqui na programação dos 60 minutos, direto, só de música, sem comerciais. Ó, daqui a pouquinho, aliás, agora há pouco tocou de novo a senha da Pisale Calçados. Quando você ouvir a senha aqui na programação, você ouve e cadastra no nosso site.
1: Sim!
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3: Boa noite pra eles, Alex Bono com 2N.
1: Gilberto
3: Anderson. Gilberto Uber por aqui, direto da minha Gilbernave. Ouvindo a melhor programação com os melhores locutores, onde tem também os melhores ouvintes. Uhum. Estou ligadão aqui, amarradão. Que programação maravilhosa. Ai, com sim. Vocês dois ainda fica bem melhor.
1: Que fofo.
3: Ah, como eu
1: que
3: te fofo. Amo, Litoral. É que nóis, amor. Na Litoral eu tô legal.
0: Valeu, obrigado, cara. Bom trabalho aí no seu aplicativo, hein?
1: O parceirão de todas as noites.
0: É isso. Falando nisso, falta pouco mais de uma hora pra primavera chegar na sua estação. A nossa estação chegar, né?
1: Na nossa estação, 9 horas e 5 minutos.
0: Sim, durante a Voz do Brasil, mas o Alex continua no ar, no aplicativo.
1: Tá bonito isso, tá? Muita música legal, umas coisas diferentes. Marcelo Rangel, você vê? Dá uma olhada aí.
0: Deixa eu ver.
1: Dá uma olhada só pra você se surpreender.
0: 21 horas. Já vai começar com Chima Roots.
1: Vai vendo.
0: Chima Roots, vai lá descendo. Deixa eu ver aqui, né? Graveto com Marília Mendonça. Deixa eu ver aqui, né?
1: Você vai se surpreender. Não sei se hoje ele tá... Tá bem ainda, pra frente.
0: Ainda gosto dela, do Skank.
1: É.
0: Dias de luta, dias de glória.
1: É, ele continua Charlie pra Brown, frente, viu?
0: Macucos. Uh-huh. Essa programação você ouve no durante a Voz do Brasil. Aí no rádio você fica com a Voz do Brasil, mas no aplicativo a programação continua musical com Alex Bono no ar também.
1: Exatamente. Por isso que quando entra a Voz do Brasil no seu dial, você pede pra Alexa tocar Litoral. Você baixa o aplicativo ou você entra no site litoralfm.com.br que você segue ouvindo a The Best Programação Off The Planet.
0: Mas da Alexa vai direto pro roda direto?
1: O quê?
0: A música ou a roda da Voz do Brasil?
1: A Voz do Brasil é só no Daio.
0: Só no Daio.
1: É, acabou a EBzinha, eu já tô falando em cima da EB, pro online, é uma loucura. E o legal é que a fofoca também é diferenciada. A fofoca do online é diferenciada. Então, pra você que tá curioso...
0: Lá é meio mais sem filtro.
1: Ah, meu filho, a gente poderia fazer esse programa...
0: Sem filtro? Já tem até o nome, né? Sem filtro.
1: Sem filtro seria um sonho.
4: Boa noite,
1: boa,
4: Litoral!
1: Boa!

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0: na Litoral. Eu tô legal, Danilo e Davi, aqui na programação dos 60 minutos, direto, só de música, sem comerciais. Última chamada, já já, resultado de promoção.
1: Pra curtir o pagode das antigas.
0: Vai ser dia 3 de outubro, na Matrix Music Hall, com Gustavo Lins.
1: Tem o nosso sentimento.
0: De bem com a vida.
1: É rabanada, DJ.
0: É o rabanada, mané. E aí, ó, manda a senha pra você participar.
1: Manda pra nós aí, pagodear com a Litoral.
0: Pagodear com a Litoral no WhatsApp 999.
1: Muito bem, já.
0: 10.
1: 5.
2: 0. Boa noite, Alex Mono.
1: Vamos ele.
2: Cá, hein?
0: Da onde?
2: Estou saindo de São Paulo, hein?
0: Eita.
2: Descendo o destino Espírito Santo e ouvindo a melhor.
1: Ouvindo
2: a rádio Litoral com os melhores. Oliver e Alex Mono com os dois N.
1: Que
2: fofo, vamos que vamos. Soltei esse ingresso pro Vital aí, eu tô querendo. Me ajuda aí. Na Litoral, eu tô mais que legal.
0: Estamos sorteando sim. Boa sorte, Fábio. O cara tá em São Paulo ouvindo ele.
1: Demais,
0: não esquece,
1: hein?
0: Do Vital. Um abraço, Fábio. Vem com Deus, hein? Boa viagem, parceiro. Cuidado aí, hein?
1: Amém.
0: Boa noite, Manuzinha. Chegou agora.
3: Cheguei agora da minha aula de violão.
1: Meu filho.
0: Chegou agora de onde?
3: Cheguei agora da minha aula de violão.
0: Aula de violão.
1: Chique isso, né? Vai dar um show. Quero ver quando você vir aqui, traz o violão que a gente bota um view pra todo mundo, hein? Prepara uma música aí pra nós.
0: Então, tá, vai ensaiando.
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0: Bisa ke?
1: Kade.
0: Bisa ke?
1: Não, tem que falar vá.
2: Mas não é o Andrezinho, não?
1: Não, é o Dodô do Bichote. Também o Andrezinho do molejo, né?
2: É.
1: Ele fala Andrezão.
2: É, tem uma coisinha assim, uma marca aí.
1: E o Dodô fala vai.
2: Ah, pra mim a marca do Dodô era outra.
1: Qual? Não. Resultado de promoção.
2: Ué, mas isso aí não sou eu, não. Ficou marcado.
1: Tem imagens,
2: o cara, né? Poderia fazer isso em todo o clipe, ia bombar.
1: Tem. Resultado de promoção, atenção.
2: Vamos lá, dois convites pra curtir o pagode das antigas. Parabéns, Vanessa Mineiros, Leite Borlote, final telefone 4393.
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1: Muito bem, quase na hora de ir embora. Antes, deixa eu passar aqui no WhatsApp.
6: Boa noite, Hollywood Anderson, DJ Alex Bono, amigos da Rádio Litoral. Uma terça-feira abençoada aí, um finalzinho já de noite, né?
2: Amém.
6: Entrada da primavera. Parabéns aí à Rádio Litoral, programação sempre muito especial. Não é à toa que mais uma vez em primeiro lugar aí. Parabéns, viu?
1: Valeu, muito obrigado pela participação, Joel Flores.
2: Mais uma vez, é 4 anos, delícia.
1: 4 anos e meio seguidos, todos os meses. Perdi as contas já.
2: E afastando cada vez mais, que é o mais louco ainda. Vai ficar mais doido aí no negócio. Não é nem diminuindo assim, tchau, né? Afastando.
1: Bom trabalho,
2: Alex.
1: Por quê,
2: cara? Isso é um motivo de orgulho.
1: Eu sei, mas não precisa.
2: Precisa, né? O que você vê atrás é o quê? Uma pessoa tentando copiar? Uma coisa horrorosa?
1: Ó, a gente se fala amanhã, tá? 3 da tarde, se Deus quiser. Continue aqui com Alex Bono. Daqui a pouquinho, tem 45 minutos direto sem comerciais e o começo da... O Alex Bono vai estar no ar no aplicativo, tá? Durante a Voz do Brasil.
2: Marco, o início da primavera comigo no ar.
1: Isso, a música continua no dial, vai no ar a Voz Brasil, mas no aplicativo, lá na Alexa, você pode continuar ouvindo a gente com a programação musical no capricho, como sempre, feita pelo Marcelo Rangel. Bom trabalho, parceiro.
2: Falou tudo, meu amigo, boa volta pra casa e agora vai refletir o farol da lua.
1: Farol da lua?
2: Uai, na terceira ponte, sua careca vai refletir pela cidade, vai ficar mais clara à noite.

0: Vamos estar de morir.
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0: aí. Vamos chegando pra todo Espírito Santo em quatro emissoras da Litoral.
1: 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Começa agora, 45 minutos de música na Litoral.
0: Vem chegando comigo, já vai mandando a fofoquinha 99986-1050 que a gente abate papo. Enquanto isso, é 45 sem parar.

0: Cadê o Britinho de Fortaleza?
1: Que situação, vai esperando pra brigar primeiro, né? Tu fala nada. Rodrica Santos, beijo pra você, Cris, Vila Graúna, Marcos França, Santa Luzia, Vitória, Fala Caetano e Cachoeiro. Também aqui, cadê o Márcio Gleick, Córrego Sergipe. Aê! Rocilene Siqueira, de Interlagos, Ivani Lopes, também tá com a gente, Fábio, hoje de Tropical, Fala Rosenberg, motorista de aplicativo e todos os motoristas na rodagem trabalhando hoje, detalhes comigo aqui. Vamos de mais um forrazinho, João Gomes.

0: você pra sexta-feira. Tudo é desculpa pra fazer farra aqui, né? Mas não tem jeito, cara. Eu não tenho jeito. Descansar pra quê, né? A vibe tem que ser assim.
1: Boa noite, Alex.
0: Fala, Bere. Você. Você, gatona.
1: Meu tudo.
0: Que isso. Adoro.
1: Eita, Lelê. É isso aí. Manda beijo aqui pra mim.
0: Manda.
1: Para meu filho Matheus.
0: Matheus.
1: E pra todos os ouvintes da número 1.
0: Hello.
1: Litoral. Bora que bora. Vamos que vamos com... Alex, até as 23,
0: até
1: né?
0: Até as 23.
1: Porra. Eita.
0: Mulher, você...
1: Essa semana tá botando aí, hein? Vamos pro pé, hein?
0: Eu quero ver.
1: Beijo, tô lindo.
0: Eu quero ver. Quando você chegar aqui, na minha cabeça, eu vou até ouvir o barulhinho. Esse barulhinho aqui. Você vai chegar, eu já vou ouvir um barulhinho de alguém abrindo alguma coisa. Tenho certeza. Vou te trazer. Traz de uma forma disfarçada numa garrafinha... bem disfarçado, como se fosse a água que a gente bebe. Fala, Cris!
2: Boa noite, Alex Bono.
0: Boa, meu amor.
2: Seu lindo, maravilhoso. Você. Passando pra desejar uma ótima noite, uma ótima terça-feira. E dizer que estou aqui, ligadinha com você.
0: Que fofa.
2: Beijos, meu amor, da sua Crisinha de Vila Graúna.
0: Um beijo, beijo, gata. Criancinhas, muda aí, pra gente curtir outra. Isso. Clássica. Vanusa mandou você no Comandio Bacon.
3: Bono, uma excelente terça-feira pra você.
0: Pra nós.
3: Abençoada. E aproveitando pra limpar a casa na melhor companhia da Litoral FM.
0: Aí eu vi disposição. Limpar a casa 8h26, mas hoje eu vou depois das 11h. Preciso. Sempre tem um cômodo da casa que a gente usa menos que deixa uma coisa de louco, né? Eu tô enrolando pra limpar um lá, meu. Vou fazer isso depois das 11h, então é isso. Força na peruca, como se fala, né, criancinhas? Vai com tudo, Van. Beijo, sua gatona. O que temos agora? O que temos agora? Para, música. O que tem? Música? Música. Monte, monte.

0: quarta música chegando na sequência, uma música que você pede, você vai ser atendido, é você no comando. Fica aí.
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8: Vamos com tudo por aqui, Alex Bono, e essa é a número 1.
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11: E aí, já gravou o seu pedido?
8: Rapaz, a galera já gravou, muitos pedidos chegando aqui. Eu ainda procurando uma boa pra colocar em homenagem ao Rick aqui, porque vários pedidos chegando. Tá pegando aqui uma versão ao vivo, mas vai original mesmo pra essa música aqui, que é a coisa mais linda do mundo. Bem, vamos trazer pra cá os ouvintes que querem ouvir. Cadê? Vamos começar então com o Rick Renner, certo? Quem aqui tá pedindo? Cadê? Caramba, é muito pedido, hein? Começar com você, Caetano.
12: Boa noite, Alex.
8: Fala, meu amigo!
12: Eu no comando hoje aí, gostaria de ouvir, manda pra nós um Rick aí, da dupla aí, Rick Renner, homenagem a ele aí, né? Partiu aí no acidente, faleceu no acidente.
8: É, rapaz.
12: E mandar pra todo o povo que curtiram e curtem as músicas
8: fez
12: deles
8: história,
12: aí.
8: Fez história, fez história.
12: E o grupo Pinga na Veia de A a Z, pra não esquecer de ninguém, né? Litoral, tá legal.
8: Boa, Caetano, Aninha.
13: Boa noite, Alex. Boa noite. Fala de Laranja da Terra. Já que eu estou no comando, toca aí uma música de Rick Renner em homenagem ao Rick que nos deixou na Litoral. Eu tô sempre legal.
8: Cara, isso vamos relembrar e fica pra história agora, né? Fica pra eternidade, A Força do Amor. Essa música é linda. Ela é demais, eu toquei outra na versão acústica. Então hoje vai essa daí também que marcou uma geração muito bonita. Curte aí. É roupa nova, né? Mas com...
13: Rapaz,

0: e a obra fica pra eternidade. E a gente curte sempre, só pedir Força do Amor aí, na voz de Rick Renner. É lá de 87, creio aí, com Roupa Nova, né? A banda original aí da música. Bem, mais uma agora nessa vibe também de A Força do Amor, atraindo boas energias. Esse aqui é o pedido do Gilber Uber.
1: Boa noite, Alex Mono. Boa noite, ouvintes da Litoral. Gilber Uber, da Barra do Jucu. Já que estou no comando, toca pra nós aí uma música que marcou muito na época da pandemia, já que estamos em meio a uma política. Dias melhores, Jota Quest. E na Litoral, eu tô legal.

0: dias melhores. A gente deseja isso daí, principalmente pra hoje, pro presente. Dias melhores que seja agora. Amém, amém, amém. Cara, muitos pedidos, mas a gente segue. Tá vindo a Voz do Brasil no dial, mas no online tem muita música. Milta Music, certo, criancinhas? O negócio vai dar bom demais. Tanta coisa, e os pedidos aqui eu vou atender mais tarde, tá? Até vou começar mais cedo hoje você no comando, porque tem muita gente. Marco França mandou um Paralamas, Magno mandou aqui também outra lá em Colinas Laranjeiras, Denizinho com Luan Santana, Tiagão também mandou aqui o MC Ariel, Oséria, beijo pra você, meu amor. Rubinho, conta a fofoca.
1: Fala, Alex Bono com dois N's, o locutor mais gato de todas as rádios, o príncipe da rádio litoral. Eu não vou pedir nada não, só vou passar pra deixar um beijo pra você mesmo, ótima terça, amanhã eu tô aí ligadinho pra ouvir Geração Litoral com você e com o careca mais lindo do mundo, o Oliver, que já tá na casa dele praticamente, já tá chegando.
0: Tomou banho.
1: Na casa dele.
0: Esse horário que toma
1: e
0: banho.
1: É isso. Na litoral, eu tô legal.
0: Esse horário, ele acabou o banho, já está saindo molhadinho e pegando a toalhinha dele.
2: Boa noite, boa noite.
0: Fala, Pati.
2: Aqui é a Patrícia. Primeira vez mandando.
0: Bem-vinda!
2: Um alô aí, litoral.
0: Eba!
2: É, sou do bairro Macho de Noronha e tô aqui no meu trabalho, né? Eu tô só livre, só amanhã, 7 horas da manhã.
0: Ah, mas tá de plantão.
2: E eu desejo uma ótima noite pra todos.
0: É.
2: E segue as músicas, litoral.
0: É, naquele momento que eu chego aqui e penso, nossa, tô trabalhando muito, vai até as 11 horas da noite, hein, criancinha? Reclamando de barriga cheia, né? Aí, ó, o caso da Patrícia. Patrícia, seja bem-vindo à família litoral, tá? Mande, participe sempre. Sempre. Seguinte, ó, nas redes sociais, segue lá o Alex Bono com dois N's. Procura lá. Hoje tem um videozinho ali falando do Xuxa Park, né? Que teve alguns programas inéditos que ninguém nunca viu. Bem legal, uma curiosidade bem legal. Tem umas curiosidades aí nos bastidores de TV e rádio. Só procurar Alex Bono, tá? Cara, muita gente chegando aqui. Deixa eu ver aqui. Marcinha Brit. Marcinha Brit aqui, deixa eu ver. Você falou do Rick Renner, Marcinha?
3: Boa noite, sou a Marcinha Brit.
0: Fala, meu amor.
3: E já que estou no comando, eu quero ouvir a música Filha com o Rick Renner, em homenagem ao Rick. E eu ofereço para Edneia Luz, Osélia, Fernando Brunck e para Vanusa Brioli, né? Então, estou legal.
0: Boa, sua lindona, fica aquele alô, tá? Rick Renner, acabei de tocar Força do Amor abrindo aqui em homenagem. Lúcia Braga, beijo pra você. Drica Santos, via suas fotos, viu seus áudios, tá, meu amor? Tá tudo aqui registrado. Que ela vai mandando, um atrás do outro, meu filho. Precisa não, tá? Eu vejo sempre aqui. Um beijo. Bem, agora sim, tô indo pro online. Agora para tudo. Agora esta emissora vai ficar na Voz do Brasil. Cadê a Voz do Brasil aqui?
4: 8 mil. Daqui
0: a pouco. Não. Isso aqui é outra coisa. Pensei que já tava na Voz do Brasil. Agora vai vir pra Voz do Brasil e eu sigo no online com você. Fechou? Então todo mundo faz o que, né, criancinhas? Vai pro online. Vai pro online, litoralfm.com.br ou pede pra sua Alexa, Alexa, ouvir Rádio Litoral FM, que a gente segue com uma hora de música direto pra você. Vai perder não, né? Te espero então no online da Litoral.

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